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0: Vou falar pra você, Pandinha, quando eu era criança eu tinha um medo de bebum.
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0: Escuta essa história.
2: Quando eu tinha 7 anos, num busão às 7 horas, indo pra escola
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2: Tinha um povo bebo na rua, pensava, mas que loucura, bebendo essa só.
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0: Atenção,
1: FM, muito melhor com você. 6h16. Seguindo por aqui na programação da 93.1. Brécia Mais FM. Os destaques desta manhã para você, então, aqui na Brécia Mais, hein? Grêmio vence o clássico, segue na Copa do Brasil e afunda o Inter em crise. Olha só, faltam 30 dias para o primeiro turno das eleições. Ainda, o governo federal se manifesta sobre a aplicação de restrições da União Europeia à carne bovina brasileira. Mulher que matou o marido a pauladas em Taquara é absolvida pelo júri. Alexandre de Moraes pede a Fachin investigação de Mendonça no inquérito das fake news. Fachin dá 5 dias úteis para Alexandre de Moraes, Mendonça, Polícia Federal e PGR se explicarem. E o Lula se posiciona sobre a crise no STF e defende a apuração. Eita! Freio de Ouro define campeão neste sábado na Expo Inter. E também autoridades e executivos de empresas visitam a casa na Expo Inter. Foi ontem isso, né? Na realidade, visitaram então a Expo Inter ontem. E também, maior pastel do Brasil é preparado durante a Expo Inter. Baita de um pastel. Chega a abrir aqui a... até a vontade já de tomar um café, né, com um delicioso pastel. Pastel aí que chamou a atenção. Segundo as informações, em um evento, né, com grandes campeões, o Expo Inter também foi palco de um recorde peculiar, o de maior pastel. Com 3 metros de comprimento e 70 centímetros de largura, o grande feito foi frito na tarde de ontem, em uma panela gigante, né? A massa fresca do pastel, e foram utilizados aí 1.000 litros de óleo de algodão na chapa, né? E conforme as informações, uma escavadeira hidráulica foi utilizada durante o processo de fritura. O recheio contou com 200 quilos de carne de costela, 20 quilos de ovos, 30 quilos de queijo e 60 quilos de massa. E foram mais de 50 pessoas que trabalharam para fazer aí o pastelão, né? E segundo as informações, as pessoas ali que participaram depois, claro, puderam também degustar, né, do pastelão, que chamou a atenção. Primeiro foi fritado, feito guisado, temperado e tudo mais. E aí depois, então, foi fechado, né? Colocaram até queijo dentro. Colocaram, queimar um temperinho verde. Nossa! É bom pastel, né? Pastel bem feitinho. É coisa boa. Muito bem. Informações, então, aqui na Brécia Mais FM. Para você, intervalinho, a gente já volta.

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4: Ok, agora a previsão do tempo aqui na Brécia Mais.

0: 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Temperatura agora é de 12 graus. A meteorologia prevê então para esta sexta-feira, 4 de setembro, o dia deve começar com tempo estável no vale, devido à passagem de uma frente fria. E pode até ocorrer alguma pancada de chuva ou outra de forma isolada neste início de manhã. Para amanhã, sábado, tempo firme, temperatura mínima de 8, máxima de 20. Domingo também não chove, mínima de 6, máxima de 19. E aí na segunda-feira, friozinho, hein? Pela manhã, bastante frio. Mínima de 3, máxima de 16 graus.
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Muito bem, Daniel, aí, né, na programação, aqui na Brescia Mais FM, muito melhor com você. Ponte entre Encantado e Mussum tem o trânsito liberado para veículos leves. Então tá liberadaço aí, né, a passagem foi autorizada em sistema de pare e siga. Ah, tá bem sinalizado, bastante cones ali, né? E o pare e siga, então. A ponte sobre o rio Guaporé, entre Encantado e Mussum, na RS-129, voltou a receber veículos leves, então, ontem, quinta-feira. E após mais de 40 dias de interdição, né? Mas os trabalhos embaixo da ponte vão continuar, né? Então, todo cuidado sempre é pouco por ali. As equipes da Giovanella vão continuar trabalhando embaixo da ponte para restaurar lá o pilar. Mas o trânsito vai poder fluir, então, né, na parte de cima. Maravilha. Seguindo aqui na programação da Brescia Mais FM, carro capota após colidir na traseira de veículo estacionado no bairro Universitário, em Lajeado. A Brigada Militar prendeu 3 mulheres por furto qualificado. Elas roubaram em Lajeado também, em Santa Cruz do Sul, né? Lá no Vale do Rio Pardo. Foram apreendidos chocolate, queijo, o que mais tem ali? São 8 garrafas de uísque, o John, como é que é? Uísque John Walker, né? E chocolate, o melhor ali, ó. O Alpino, o chocolate Nestlé também, tudo só coisa boa. E também celulares, né? Então, foi ontem esta prisão aí, tá? Não era John Walker, é. O uísque é o melhor ainda, é o Jack Daniels. Foram 8 garrafas de Jack Daniels, 6 barras de queijo mussarela, 7 barras de chocolate, 1 aparelho de cortar cabelo e 4 celulares. E o veículo utilizado pelas suspeitas também foi removido. As 3 mulheres foram presas. Seguindo por aqui, daqui a pouco também mais detalhes para você. Vale do Taquari, que já registra aí 40 mortes em acidentes de trânsito neste ano de 2026, hein? Então, são as informações que a gente vai trazer posteriormente aí mais detalhadas, né? Para você que se liga aqui na Brescia Mais FM.

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Em nome do Pai, do Filho e do Espírito Santo. Amém. Nesta primeira sexta-feira do mês, iniciemos este nosso dia, este nosso momento de oração, colocando nossa vida nas mãos de Deus. Setembro é o mês da Bíblia, um tempo especial para abrir o coração à Palavra de Deus, que ilumina nossos passos e renova nossa esperança. No Evangelho de hoje de São Lucas, capítulo 5, versículos do 33 a 39, Jesus nos fala da novidade que ele traz e nos diz: ninguém põe vinho novo em odres velhos. Jesus nos convida a não ficar presos ao passado, aos medos, às mágoas ou aquilo que impede nosso coração de acolher a novidade de Deus. Peçamos ao Senhor a graça de ter um coração renovado, aberto à sua palavra e disposto a recomeçar. Senhor Jesus, neste novo dia, renova nosso coração. Tira de nós tudo aquilo que nos impede de amar, perdoar e servir. Que a Tua palavra, neste mês da Bíblia, seja luz para nossas decisões, força nos momentos difíceis e esperança para nossa caminhada. Nesta primeira sexta-feira, entregamos a Ti nossas famílias, nosso trabalho, nossas preocupações e todos aqueles que precisam de oração. Sagrado Coração de Jesus, nós confiamos em Vós. Que Maria, nossa Mãe, nos acompanhe neste dia e nos ajude a dizer sempre sim à vontade de Deus. Rezemos. Ave Maria, cheia de graça, o Senhor é convosco. Bendita sois vós entre as mulheres e bendito é o fruto do vosso ventre, Jesus. Santa Maria, Mãe de Deus, rogai por nós, pecadores, agora e na hora de nossa morte. Amém. Senhor, fazei nosso coração novo para acolher o vinho novo do Teu amor. Que tenhamos um dia abençoado, cheio de paz, fé e esperança. Em nome do Pai, do Filho e do Espírito Santo. Amém. Com a bênção de Deus, com a proteção de Nossa Senhora e do Sagrado Coração de Jesus, desejo a você e a sua família um bom dia.

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1: Ok, vamos nessa então. 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Faltam agora 16 para 7. Às 7 da manhã, vai ao ar aí o horário político

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15: Ok, de volta aqui, Brescia Mais FM, muito melhor com você. Faltam 5 minutos agora para 7 horas da manhã.
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1: Ok, Visão Geral na Brescia Mais FM. Agrodalha Encantada, Rui do Meio, Antagorda, Guaporé, Progresso e também em Veracruz. Muito bom dia, Visão Geral, então, depois aí da propaganda eleitoral, a gente chega aqui no seu rádio, trazer então primeiramente...
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1: Ok. Meteorologia prevê aqui para o Vale do Taquari, tempo permanece nublado, ainda né, agora pela manhã, porém, há pouco antes do meio-dia e o sol já aparece, né, com mais intensidade. Agora a temperatura está em 12 graus e meio, podendo alcançar hoje 22 graus. Amanhã, sábado, não tem previsão de chuva, porque o amanhecer vai ser um pouquinho frio, depois a tarde já esquenta, né? Com mínimas amanhã de 8 e máxima em 20 graus. Domingo também não chove, pela manhã, da mesma forma, frio. A tarde já esquenta e assim vai até, pelo menos, na próxima terça-feira. A chuva deverá estar de volta na quarta ou na quinta-feira da semana que vem, aqui no Vale do Taquari. Seguindo na Brescia Mais FM, cotações agropecuárias repassadas pela Emater. O arroz, saca de 50 quilos, preço médio R$ 75,74. O boi quilo vivo, preço médio R$ 12,48. Búfalo quilo vivo, preço médio R$ 9,55. O cordeiro quilo vivo, preço médio R$ 14,54. Feijão 60 quilos, preço médio R$ 190,71. Milho 60 quilos, preço médio R$ 61,09. A soja 60 quilos, preço médio R$ 136. O suíno quilo vivo, preço médio R$ 5,09. Trigo 60 quilos, preço médio R$ 69,93. E a vaca quilo vivo, preço médio R$ 11,22. Cotações agropecuárias para você aqui na Brescia Mais FM.
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1: Muito bem, Informe Diário, trazendo aqui a informação para você de que a ponte ali sobre o rio Guaporé está liberada para o trânsito de veículos no sistema Pare e Siga. A passagem foi autorizada em sistema de Pare e Siga, né? E também para pedestres. Então, desde ontem, esperava-se talvez para hoje, né? Esta liberação, mas desde ontem, então, foi possível já liberar, né, o trânsito para veículos leves e também para passageiros. Após mais de 40 dias de interdição, a estrutura, né, que estava totalmente bloqueada desde 24 de julho, quando foi identificado ali problemas em um dos pilares. E desde então, equipes trabalham na recuperação da ponte. Isso vai facilitar e vai desafogar um pouco o trânsito de veículos, né, ali pela rota alternativa entre Mussum e Roca Salles, lá pelo interior do município, né? Onde vai ficar então agora mais para veículos pesados, veículos de carga, que não poderão utilizar a ponte da 129. E o Dyer começou também a fazer uma manutenção no pilar ali da ponte do rio Taquari, entre Roca Salles e Encantado. Bayer já está trabalhando com uma equipe, né? E os trabalhos não têm data aí para ficar pronto. Pilares ali que estavam aparecendo, né, com a parte de fundação, após as cheias ainda lá de 2024. E como nós tivemos também cheias aí recentes, né, o solo se degradou um pouco mais, né, a terra que tinha em volta foi levada pela força da água, e aí os problemas retornaram. Muita gente já estava com medo até de passar em cima da ponte ali. Aí, mas agora foi, o Dair está trabalhando nos pilares. Ainda não tem informação mais detalhadas sobre esse trabalho do Dair, até quando ele deve durar, até porque recentemente a ponte ali foi colocado, né, algumas placas identificando de que a ponte era para trafegar com até 40 km por hora para todos os veículos e também a carga máxima ali de 24 toneladas. Continua valendo ainda esta observação, este pedido aí do Dair, e as obras que começaram, mas ainda não tem informação com relação de quando é que vai ficar tudo pronto. 23 minutos agora faltando para as 8 horas da manhã. Esta é a Brécia Mais FM, muito melhor com você. 23 para as 8. E olha, o município de Progresso divulga a programação da Semana Farroupilha 2026. O município já tem definida a programação, né, que ocorre entre os dias 11 e 20 de setembro. O evento celebra a tradição gaúcha com oficinas, almoços típicos, jantas temáticas, shows e momentos de integração da comunidade. A programação será de frente ali à praça, né, no centro da cidade, proximidades do antigo frigorífico Mujica, onde serão instalados 2 lonões. Vários CTGs estarão também participando, além, é claro, né, da comunidade estar presente também para prestigiar. 22 minutos faltando para as 8 horas da manhã.
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8: Ok, já de volta aqui na Brescia Mais FM, muito melhor com você. A temperatura está em 12,5 graus. Você continua muito bem ligado por aqui, acompanhando, né? A nossa programação. 8 minutos faltando para as 8 horas da manhã, 8 para as 8 agora. 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

0: 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Agora, 6 minutos para as 8 da manhã.
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0: Muito bem, Informe Diário para você aqui na Brescia Mais FM. Muito melhor com você. Seguindo por aqui, temos, né, mais informações na programação da Brescia Mais. Temperatura 12 graus e meio. E participação na Expo Inter reforça, né, vocação regional das agroindústrias. 49ª Expo Inter encerra neste final de semana e a representatividade do Vale do Taquari novamente fica evidente na feira. O impacto passa pela participação das agroindústrias e se consolida com as premiações dos animais criados na região. A diversidade apresentada pelos expositores do Vale também se destaca, desde o ramo alimentício até o cultivo de flores e artesanato, hein? No âmbito das agroindústrias, o Vale tem 41 representantes na feira. A 28ª edição do espaço voltado ao segmento conta com mais de 500 expositores. A agroindústria Slifer, aqui de Encantado, fica aqui bem próximo aqui à Nova Brécia, né, na divisa. É uma das empresas que participa e aproveita, né, a Expo Inter para fazer também o levantamento. Na 7ª participação no evento, foi apresentada a geleia de mirtilo com licor. Aí você imagina, hein? A Casa Slifer, da mesma família, também faz parte, né, do pavilhão e apresentou 2 lançamentos, o licor de mirtilo e a cachaça 15 ervas. Vai curar tudo. A procura está muito boa, segundo a proprietária Paulina Slifer. De Teutônia tem a Colony House. Está no 12º ano de feira. O proprietário, Everson Machado, vê a participação como uma grande vitrine para a agroindústria que atua com derivados de suínos. A Coquis do Vale de Mato Leitão trabalha com bolachas artesanais e os proprietários ressaltam a surpresa com o volume de vendas nesta Expo Inter. Por ser uma agroindústria nova, participa pela 2ª vez do espaço. As novidades apresentadas são os biscoitos com goiabada e sem açúcar. Que maravilha! A grande Aferrábole de Antagorda voltou a ser premiada na feira. Os reconhecimentos no gado da raça holandesa foram na categoria de fêmea jovem e no concurso leiteiro adulto. Aí, nesta última, foi o tricampeonato da propriedade na Expo Inter. Um outro olhar está sobre a oportunidade de negócios. A propriedade aí que tem como estratégia a venda de embriões e animais para buscar uma segunda fonte de renda. E Ferrábole conta que foram feitas vendas para fora do estado, além da negociação de embriões para outros países, inclusive. Entre os ovinos, o Vale do Taquari recebeu 2 prêmios, ambos com o Rancho Miguel, de Fazenda Vila Nova. O grande campeão entre os adultos na raça Pool Dorset, na categoria Borrego Maior, né, que são os ovinos jovens, O rancho também levou o primeiro prêmio. Já os equinos renderam premiação para o rancho Dona Joanina de Estrela, com o grande campeão aí da raça Quarto de Milha, para cavalos de até 2 anos. Na mesma raça, na categoria sênior, o reservado grande campeão foi o rancho DG, de Arroio do Meio. E a égua premiada como grande campeã foi a fazenda VR de Lajeado. Então, expositores aí, né, de animais do vale, participação, por exemplo, Anta Gorda com um animal, Arroio do Meio com 3, Boqueirão do Leão 1, Estrela 2, Fazenda Vila Nova 3, Lajeado 2, Paverama 1, Taquari 11, Teutônia 1 e Travesseiro também 1. Sem contar as agroindústrias aí, né? Que do Vale do Taquari também, que participaram. Tem de Mato Leitão, de Itabaí, Travesseiro, Encantado, Anta Gorda, como a gente já falou, Estrela, Bom Retiro, Santa Clara do Sul, né? Putinga, Dois Lajeados, Forquetinha, Ilópolis, Poço das Antas, Imigrante, Colinas, Marques de Souza, Pouso Novo, Relvado também. As agroindústrias aí que participam da Expo Inter 2026. Lutador de Roca Salles chama atenção e de Dana White e ingressa no UFC. É isso aí, né? A carreira de Gabriel Black Mamba, Gabriel Lourenço, né? Atingiu nesta semana em um dos pontos mais especiais. Criado em Roca Salles, o lutador de 26 anos confirmou o favoritismo construído nos eventos nacionais e internacionais ao nocautear aí o norte-americano Charlie Cleveland, ainda no primeiro round do Dana White's Contender Series, lá em Las Vegas. A atuação dominante impressionou o presidente do UFC, Dana White, e garantiu ao gaúcho um contrato, né, com a principal organização de MMA do planeta. No UFC Apex, palco onde diversos atletas buscam realizar o sonho de ingressar na maior vitrine das artes marciais mistas, Gabriel precisou de pouco mais de 2 minutos para definir o combate. Depois aí de um início movimentado, encaixou um forte golpe de direita, derrubou Cleveland e encerrou a luta com uma sequência de ataques no chão, obrigando aí o árbitro a interromper o confronto. O triunfo ampliou o cartel do brasileiro para 8 vitórias e apenas 1 derrota, mantendo invicta, né? Que o colocou aí entre as principais promessas da categoria peso pesado. A apresentação chamou a atenção de Dona Dana White, que elogiou a agressividade e o poder de definição do brasileiro ao anunciar aí os contratos tão da noite. O dirigente confirmou Gabriel entre os atletas que passam a integrar oficialmente o elenco do UFC, coroando uma campanha construída aí com atuações convincentes e alto índice de nocautes. E na coletiva de imprensa, após evento, o presidente do UFC ficou impressionado com os atributos aí do rapaz, né? Dona, o UFC tem uma nova besta em 26 anos, agora nos pesados, disse o Dana White. 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Intervalinho. A gente já volta.

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1: Tá de volta então no programa Visão Geral desta sexta-feira, 4 de setembro. O tempo ainda apresenta-se encoberto, nublado, né? Meteorologia previa até uma pancada ou outra de chuva aqui no Vale. Talvez até ocorreu em algum outro município, alguma localidade aí. Mas aqui no centro de Nova Brécia, o tempo está nublado, né? Seguindo agora, trazendo mais informação, mais detalhes aqui para você também. Há pouco eu falei, né, do Roca Salense lá, que foi contratado, né, por Dana White e assim por diante. E aí é o Gabriel Lourenço, né? E tem agora uma outra informação que já chegou aqui, de que a comunidade Roca Salles está preparando aí uma recepção para Gabriel Lourenço, ele que está sendo conhecido como Black Mamba, atleta que levou o nome do município de Roca a diferentes partes do mundo, né? A homenagem ocorre amanhã, vai ter uma carreata a partir das 9 horas. A concentração será ali no centro da cidade, né? Logo para quem já cruzou a ponte, tem um posto de combustível, ali vai ser a concentração. Aí, de lá, o atleta seguirá em carro aberto pelas ruas do município. É um momento de celebração, né, junto à comunidade. Após o desfile, a recepção oficial ocorre na Praça Júlio Lengler. Estão previstas a entrega de honrarias e uma sessão de fotos, então, com o atleta. A organização também convida os comerciantes a participarem da homenagem, a receberem a passagem, né, de Black Mamba em frente aos seus estabelecimentos. A iniciativa busca valorizar a trajetória do atleta, né, que é interessante demais, e reconhecer a representatividade de Gabriel Lourenço para a Roca Salles. A comunidade convidada também a participar aí da programação e prestigiar o momento. Que legal, né? Gabriel Lourenço. Morizão aí que saiu de Roca e tá conquistando aí, né, um mundo, conquistando aí o mundo dos esportes, hein? Show de bola, né? E amanhã, então, vai ter esta recepção lá no município em Roca Salles, será a partir das 9 horas da manhã. Vamos lá, participar, galera, né? Prestigiar aí os grandes talentos. Muito bem, agora 8h10, 8 horas 10 minutos. As informações vão chegando. É um ninho muito forte, tem 90% de chances de ocorrer entre setembro e novembro. Bianca Mingotti.
2: O Brasil tem 90% de probabilidade de enfrentar um episódio de El Niño muito forte entre setembro e novembro. A previsão é do Centro de Previsão Climática da Administração Nacional Oceânica e Atmosférica dos Estados Unidos e foi destacada em boletim do Instituto Nacional de Meteorologia, o IMET. Segundo o documento do IMET, as temperaturas devem ficar acima da média em quase todo o país. A região sul pode registrar chuvas acima da média histórica, enquanto as regiões norte e nordeste podem ter um trimestre mais seco. Na Amazônia Legal, a previsão é de chuvas abaixo da média em 9 estados, sendo Amapá, Roraima, Pará, Maranhão, Amazonas, Acre, norte do Mato Grosso e nas áreas norte e central do Tocantins e Rondônia. As temperaturas também devem ficar acima da média em toda a região. O cenário preocupa porque o El Niño mais intenso pode atrasar o início da estação chuvosa na Amazônia Legal e no Pantanal. Na prática, a estiagem pode se prolongar durante parte da primavera, deixando o solo mais seco e a vegetação mais suscetível às queimadas. O boletim alerta ainda que eventos de El Niño mais intensos não significam necessariamente impactos mais severos. No entanto, eles aumentam a probabilidade de ocorrência desses eventos. O IMET reforça a necessidade de monitoramento contínuo das condições meteorológicas para identificar com antecedência áreas mais vulneráveis a secas, ondas de calor e episódios de chuva intensa. Com informações do IMET, Bianca Mingotti.
1: Muito bem, Bianca. Tomara que não se confirme isso tudo aí, né? Tomara que não. E a União Europeia suspende importações de carnes do Brasil e o setor busca alternativas. Paloma Custódio.
3: A partir desta quinta-feira, 3 de setembro, está suspensa a exportação de produtos de origem animal do Brasil para a União Europeia. A medida inclui carnes, ovos e mel e decorre da aplicação da lei europeia que restringe o uso de determinados antimicrobianos na produção animal, como antibióticos. Em 2025, a União Europeia importou US$1,8 bilhão em produtos de origem animal do Brasil, o equivalente a 368 mil toneladas, segundo dados do governo brasileiro. No setor de frango, a expectativa é que a suspensão seja revertida em novembro, após a conclusão da auditoria europeia. Até lá, as perdas podem chegar a aproximadamente US$243 milhões. No caso da carne bovina, o setor brasileiro pode deixar de exportar mais de US$1,8 bilhão entre setembro deste ano e julho de 2028, tempo necessário para a adaptação da cadeia às novas exigências. Na avaliação do professor de agronegócio global do INSPER, Marcos Junk, o impacto da suspensão sobre as exportações brasileiras não deve ser tão expressivo, uma vez que a União Europeia representa um mercado menor em comparação com a China. Segundo dados da ABEC, o Brasil exportou 4,5 milhões de toneladas de carne bovina em 2025. Desse total, metade tiveram a China como destino, enquanto 230 mil toneladas foram embarcadas para o mercado europeu.
4: O que acontece na Europa é que eles pagam preços melhores, porque a gente atende diversos segmentos lá e os preços são mais altos do que em outros lugares do mundo. Mas os volumes são bastante baixos e restringidos por cotas.
3: O professor do Departamento de Economia da Universidade de Brasília, José Luiz Oreiro, avalia que a restrição europeia pode pressionar para baixo os preços das carnes de frango e bovina no mercado brasileiro.
5: O redirecionamento de mais de 100 mil toneladas de carne bovina e 230 mil toneladas de frango, que antes iriam para a Europa, vai aumentar imediatamente a oferta disponível no mercado interno. O mercado interno brasileiro tem capacidade para absorver esse volume excedente, mas o aumento da disponibilidade local pressiona as margens de lucro dos frigoríficos e pode acabar resultando em produtos mais baratos nos supermercados.
3: O especialista em comércio exterior e sócio da Barral Parente Pinheiro Advogados, Celso Figueiredo, tem avaliação diferente. Para ele, a suspensão não deve provocar impacto significativo nos preços das carnes no mercado interno, diante da participação relativamente pequena da União Europeia nas exportações brasileiras e da existência de outros mercados compradores. Reportagem Paloma Custódio.
1: Muito bem, então, Paloma, trazendo os destaques aí nesta manhã. Aqui na Brescia Mais FM, né? E na sequência aqui das informações, nós vamos trazendo mais destaque, daqui a pouco, lembrando, tem também o esporte aqui na Brescia Mais para você. Então, só ficar ligado e acompanhando as informações que temos ainda para trazer aí, né, para você que se liga aqui na programação da Brescia Mais FM, muito melhor com você. 8h16 agora. 8h16 e a outra informação, aquele que a gente traz também para você, é de que gastos dos municípios com saúde superam em piso constitucional em 7,2% e sobrecarregam cofres locais. Os detalhes, quem traz pra gente aqui é a Bianca Mingotti.
2: Os municípios brasileiros gastaram, em média, 22,2% das receitas próprias em saúde em 2025. O percentual é 7,2 pontos acima do piso constitucional, que é de 15%. Os dados são de um relatório da Confederação Nacional de Municípios, a CNM, com informações declaradas ao Sistema de Informações sobre Orçamentos Públicos em Saúde, o SIOPES. Segundo o levantamento, 1.448 municípios aplicaram mais de 25% das receitas próprias em saúde. Desses, 445 investiram o equivalente ou mais do que o dobro do mínimo exigido pela Constituição. As maiores médias de aplicação foram registradas em São Paulo, com 25,1%, Ceará, com 24,8% e Rio de Janeiro, com 24,6%. A principal despesa dos municípios foi com assistência hospitalar e ambulatorial, que consumiu 45,8% dos recursos aplicados em saúde em 2025, o equivalente a R$ 155 bilhões. Já a atenção primária à saúde respondeu por 36,2% dos gastos, ou R$ 122 bilhões. Juntos, os dois setores concentraram cerca de R$ 82 de cada 100 investidos pelos municípios na área. Para a CNM, o aumento da participação dos municípios no financiamento do SUS tem provocado pressão sobre os cofres locais. A entidade defende uma revisão do modelo de financiamento para garantir uma divisão mais equilibrada dos custos entre União, estados e municípios. O relatório completo pode ser acessado em cnm.org.br ou em brasil61.com. Com informações da agência CNM de Notícias, Bianca Mingotti.
1: Muito bem, agora 8:18, 8:18. Vamos seguindo por aqui, mais um intervalinho na programação Brescia Mais.

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5: 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Vamos agora para o trânsito e também para a segurança pública.

8 horas 21 minutos agora, 8h21. Programação aqui da Brescia Mais para você nesta manhã, né? Muito bem, começar com o trânsito aqui em nome da loja Cantinho da Moda, moda feminina, meu amigo, e no Cantinho da Moda, né? 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Agende o horário, então, aí, né, para você ficar de boa, então, com a fazer aquele cuidado especial, aquela revisão aí no seu carro, tá bom? Vamos lá com o trânsito, então. A ponte entre Encantado e Mussum tem trânsito liberado para veículos leves. A passagem foi autorizada em sistema de pare e siga e também pedestres poderão utilizar ali a travessia. Um carro capotou após colidir na traseira de um veículo estacionado no bairro Universitário, em Lajeado. O veículo capotou após o acidente e envolveu, né, um Fiat Uno. Conforme as informações, o veículo, ou a condutora, seguia pela avenida em direção à universidade quando colidiu na traseira de um veículo Fiesta que estava parado, estacionado. Em princípio, não houve feridos, apenas danos materiais, né, neste acidente aí, tá? Aí acabou capotando, né, o Fiat. Outro destaque ainda do trânsito aqui na programação de que a Polícia Rodoviária Federal intensifica a fiscalização nas rodovias federais do Rio Grande do Sul. Até porque o fim de semana está aí e na segunda é feriado, 7 de setembro, né? Então, o pessoal já vai sair hoje, alguém, quem pode, claro, já vai sair hoje, vai voltar só na segunda. Tem pessoas que vão deixar para se deslocarem a partir de amanhã, né? Mas, ou seja, vai ter bastante movimento também no fim de semana. Então, entre os dias 4, que é hoje, e 8, terça-feira, na semana que vem, a Polícia Rodoviária Federal realiza reforço de suas atividades nas rodovias federais do estado em decorrência do feriado do Dia da Independência do Brasil. A PRF vai direcionar o seu efetivo para fiscalização em trechos estratégicos das rodovias gaúchas, identificados de acordo com os dados estatísticos de sinistros. O objetivo é proporcionar maior segurança a motoristas e passageiros. O trabalho será focado em ações que contribuem para a redução da quantidade de acidentes e da violência no trânsito. Então, maior fluxo de veículos para o feriado deve se concentrar entre hoje à tarde e à noite também, né? O pessoal sai no fim do dia, já pega a estrada. Amanhã, sábado, principalmente aí pela manhã, e na segunda-feira, o pessoal retorna da tarde para a noite, né? E as dicas são inúmeras, né? Principalmente, não correr demais, né?
andar dentro dos limites que a rodovia pede, usar o cinto de segurança, não atender o celular quem está no volante e assim por diante, né? É, se focar na estrada, dormir bem antes de pegar a estrada, antes de viajar, né? Nada como poder viajar bem descansado, né? Depois de um bom descanso. Mas como a gente viu aqui, muita gente já vai viajar na tarde de hoje. Ou seja, a galera vai trabalhar pela manhã agora, vai trabalhar à tarde e no fim do dia e durante a noite é que vão viajar. Aí o cidadão, numa dessas, já vai estar meio cansado, enfim, né? Amanhã, sábado, o maior fluxo deve ser registrado de manhã. Aí show de bola, né? A galera pode descansar bem durante a noite para amanhã pegar a estrada. E outra questão também é fazer, se possível, uma revisão no veículo, né? Verificar ali, por exemplo, os pneus, o estepe, as palhetas dos limpadores, do para-brisa e itens de iluminação e sinalização. Vai que acontece algo aí, se tá de noite, fica ruim, né? E nas rodovias de pista simples, faróis devem ser acesos também durante o dia, né? Utilizar o cinto de segurança, como já foi falado, aí para quem tem criança pequena, usar a cadeirinha, né? E procurar se informar aí sobre as condições do clima nos lugares onde você vai passear, né? Hoje está fácil. Você vai para o litoral, por exemplo, pode, né, entrar em sites aí, enfim, e saber mais detalhes também com relação ao tempo. E manter sempre os faróis ligados, tá? Não encostar muito em outros veículos, né? E andar de boa, andar dentro da velocidade permitida, prestar bastante atenção. Não precisa chegar primeiro, né? Vai mais tarde, vai passeando, tá? Claro que tem aqueles apressadinhos, né? Aquela galera que parece que não consegue ficar atrás dos outros, tem que estar sempre na frente, correndo e pisando fundo, né? Aí quem vai de boa, vai passeando, aí vem essa galera mais rápida aí, começa a buzinar, os tímpanos aí, né? Da galera com buzinaço e tal. O que que acontece? Deixa passar, vai, segue viagem, vai de boa. Até porque, olha só, o Vale do Taquari já registra 40 mortes em acidentes de trânsito neste ano. O número de vítimas é expressivo, mas a região apresenta, de certa forma, uma certa redução com relação a 2025, quando foram 58 mortes, então, né, no ano passado, aqui no Vale. Para esse ano, são 40 mortes em acidentes de trânsito aqui na região do Vale do Taquari até o momento. E olha só, Lagoa da Garibaldi ali na subida, né, no asfalto que leva a Lagoa da Garibaldi, que dá acesso ao Cristo Protetor, o trecho da rodovia que está recebendo os trabalhos aí, deve ter um bloqueio temporário para detonação de rochas hoje à tarde. A atividade deve iniciar às 13h30, tá? E fazem parte aí da construção da ciclofaixa. Então, hoje à tarde, 13h30, novamente, novas detonações de rochas vão ocorrer ali no espaço, no trajeto onde o pessoal está construindo a ciclofaixa. É ali encantada, né, para quem vai em direção à Lagoa da Garibaldi, lá ao Cristo Protetor. Quem vai, claro, por Encantado. Ok? Então, fique atento, preste atenção. De preferência, não pegue esse horário para passar por ali, né? Ou vai mais cedo, ou vai mais tarde. Para não atrapalhar também ali o pessoal que
que trabalha, né? 29 minutos faltando agora para as 8, ou melhor, para as 9. 29 para as 9.

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1: 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Até o próximo dia 12 de setembro, né? Até sábado da semana que vem. Agora, seguindo por aqui com a segurança pública, pai e filho são condenados por aplicarem série de golpes contra idosos em Venâncio Aires. Os dois homens, identificados como pai e filho, foram condenados então pela justiça por praticarem uma sequência de estelionatos contra idosos em Venâncio Aires. As fraudes ocorreram de forma contínua entre os anos de 2022 e 2025. Um dos réus recebeu a pena de 14 anos, 10 meses e 20 dias de prisão, enquanto o outro foi sentenciado a 10 anos e 4 meses de reclusão. Atualmente, um dos condenados já se encontra no sistema prisional. A condenação abrange a autoria aí de pelo menos 7 crimes de estelionato consumados pela dupla. Além das penas de privação de liberdade, a decisão judicial determinou que os réus façam o ressarcimento financeiro aos lesados, fixando o pagamento do valor total de R$ 447.500 em indenizações às vítimas. O enredo utilizado pelos criminosos baseava-se em enganar os idosos, alegando que possuíam valores expressivos bloqueados em órgãos públicos ou instituições financeiras. Com esse pretexto, a dupla solicitava quantias em dinheiro dos idosos, né, ou aos idosos, sob a justificativa de custear taxas ou multas necessárias para a suposta liberação dos fundos. Em apenas um dos episódios investigados, uma das vítimas chegou a sofrer um prejuízo individual de cerca de R$ 100.000. E olha, a Brigada Militar prendeu 3 mulheres por furto qualificado em Lajeado e também em Santa Cruz do Sul. Através de informações e também do vídeo monitoramento que o município de Lajeado possui, foi possível, então, localizar o veículo ocupado por 3 suspeitas de um furto lá em Santa Cruz do Sul, né? E, segundo aí as informações, elas haviam ingressado para Lajeado. Durante a ação, foi constatado aí que as mulheres haviam tentado furtar produtos também em um supermercado de Lajeado. Foram encontrados aí, na busca veicular, diversos itens provenientes do furto ocorrido lá em Santa Cruz. Por exemplo, 8 garrafas de Jack Daniels, 6 barras de queijo mussarela, 7 barras de chocolate, 1 aparelho de cortar cabelo e 4 celulares. E o veículo também foi recolhido, né? Foi removido. As 3 mulheres foram encaminhadas para avaliação médica e depois apresentadas na Delegacia de Polícia de Lajeado para o auto de prisão em flagrante. A polícia prendeu uma mulher condenada por tráfico de drogas em Antagorda. A ação foi realizada ontem pela manhã pela Delegacia de Antagorda com apoio da de Arvorezinha. Um desmatamento em uma área de 11.400 metros quadrados, é flagrado no interior de Putinga. Foram identificadas, portanto, as áreas, né? E o fato aconteceu foi na quarta-feira, que policiais militares ambientais constataram a supressão irregular de vegetação nativa em uma propriedade rural em Putinga. Durante a fiscalização, identificadas 2 áreas distintas de intervenção ambiental dentro da mesma propriedade, totalizando aproximadamente 1.400 metros quadrados. Também foram consultadas imagens históricas disponibilizadas pela plataforma Google Earth, por meio de comparação temporal, né? O que possibilitou verificar alterações na cobertura vegetal e confirmar a existência prévia de vegetação nativa nas áreas atualmente desmatadas. E o proprietário da área informou não possuir autorização ou licença ambiental expedida pelo órgão ambiental competente para a execução da intervenção constatada, né? Foi lavrado então o boletim de ocorrência e o embargo das áreas mediante a emissão do respectivo termo de medida administrativa de caráter cautelar. A medida tem por finalidade cessar as intervenções irregulares no local. E dá para ver aqui algumas imagens, hein? Lugar bom para plantar, meu. Uma terra gorda, uma terra plana. Mas algumas pedras ali sim, né? Mas enfim, a pessoa fez lá o desmatamento de forma irregular. De repente houve uma denúncia, sabe como é que é, né? Tem gente que prefere ver o vizinho mal do que bem, né? Aí, ó, pega o telefone e denuncia o vizinho. Isso acontece por todos os lugares, hein, meu? Que barbaridade, né? Aí o cidadão não vai poder trabalhar, não vai produzir. Vai ter que pagar, de repente, uma multa aqui agora. Complicado assim, né? É brabo. Em vez de ajudar, acaba atrapalhando, né? E a Polícia Rodoviária Federal apreendeu cerca de 25 quilos de maconha e haxixe em um carro de aplicativo em Erechim. Aí, isso aconteceu, foi ontem à tarde. A ação, né, foi durante uma operação de combate ao crime. E a mulher que dirigiu o veículo, ó, quanta mulher envolvida no crime, hein? A mulher foi presa e encaminhada à Polícia Civil de Erechim para o registro da ocorrência juntamente com a droga. A droga foi num carro de aplicativo, certo? Que foi preso essa quantidade aí de drogas. Ela pertencia a uma mulher que era passageira do veículo. Segundo a polícia, o motorista, que não tinha envolvimento com o ilícito, foi liberado após ser ouvido. Então o motorista disse, não tem nada a ver com isso aí, não é meu, não sei de nada. Diz ele para a polícia, né? Diz que era dela, da mulher. E a mulher foi presa. É, vai saber. Muito bem, seguindo aqui na programação, Brescia Mais FM, muito melhor com você. Falamos agora, então, da segurança pública. Continue ligado por aqui, que a gente já volta com muito mais Visão Geral.
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Muito bem, de volta então, Brescia Mais FM, muito melhor com você, né? Seguindo por aqui com mais informação, agora tem o esporte. Ontem não deu para o Internacional, né? Grêmio foi para cima e agora tá tudo certo aí com o Grêmio, né? Por enquanto, ao menos. E o tabu aí que foi quebrado, então, tabu histórico, né? Do Grêmio ao passar pelo Inter na Copa do Brasil. Com a classificação para as semifinais da Copa do Brasil, o Grêmio quebrou um tabu histórico contra o Inter em Grenais. Pela primeira vez, o tricolor eliminou o Colorado em um mata-mata nacional ou internacional, né? E até a noite de ontem, Grêmio e Inter haviam se enfrentado em 4 mata-matas por competições nacionais e internacionais. Em todos eles, o Colorado tinha se saído melhor. Semifinal do Campeonato Brasileiro, lá de 88, quartas de final da Copa do Brasil de 92, seletiva da Copa Libertadores de 99 e as edições aí da Copa Sul-Americana de 2004 e 2008. Além de quebrar o tabu, o tricolor embolsa mais 9 milhões de reais em premiação na Copa do Brasil. Nas semifinais, os gaúchos vão enfrentar o Atlético Mineiro, com os dois duelos sendo disputados só lá em novembro, hein? A CBF ainda não definiu o estádio que receberá a final única da Copa do Brasil de 2026. A decisão está marcada para 6 de dezembro e, além disso, encerrará também oficialmente o calendário nacional da temporada. O presidente da entidade, Samir Chaud, afirmou, né, ontem que a escolha do local continua em discussão. A declaração aconteceu durante a inauguração do Centro de Desenvolvimento do Futebol de Mato Grosso do Sul, em Campo Grande. Diz ele que logo será definido o local. Assim, a expectativa segue em torno do anúncio da sede, né? A edição de 2026 será histórica, já que pela primeira vez em 38 edições, o campeão da Copa do Brasil virá de uma decisão em jogo único. Até a temporada passada, a final acontecia em partidas de ida e volta. Agora, porém, a mudança de formato aumenta a importância da escolha do palco, principalmente porque o estádio precisará receber as duas torcidas e atender também as demandas, né, de logística, segurança e operação de uma das principais decisões do futebol brasileiro. Então tá aí, tricolor eliminou Colorado na Copa do Brasil, hein? Agora o Internacional se volta para o Brasileirão, né? O Inter, que está lá na zona do rebaixamento, então se volta aí para o Brasileirão. O Pezzolano admite golpe duro no Grenal, cobrou reação imediata do Inter. O Barcelos banca técnico até domingo e diz que luta agora é contra o rebaixamento, né? Olha aí. Ainda na Arena, ontem, depois da derrota por 3-1 para o Grêmio e da eliminação na Copa do Brasil, o presidente Alessandro Barcelos tratou de colocar o Inter diante de sua nova e dura realidade. A comissão técnica, incluindo o técnico Paulo Pezzolano, está garantida até domingo. Segundo o dirigente, quando ocorre a partida contra o Santos no Beira-Rio. Além disso, ele evitou fazer qualquer projeção além da próxima partida. O discurso foi de cobrança, mas também de respaldo ao departamento de futebol. Barcelos assumiu a responsabilidade pelo momento vivido pelo clube e pediu desculpas ao torcedor.

vencedor pela eliminação diante do maior rival. O presidente reconheceu que o Inter não tem conseguido transformar as oportunidades criadas em gols e apontou a efetividade do adversário como uma das diferenças apresentadas, então, no clássico, né? E questionado sobre a permanência da comissão técnica, Barcelos foi cauteloso. Garantiu o grupo de trabalho para o duelo com o Santos, mas não quis antecipar o que poderá acontecer depois. Diz ele: confiamos no departamento de futebol, confiamos no Fabinho, no Abel e na comissão técnica e nas cobranças internas que existem no dia a dia, disse ele. A partida contra o Santos ganhou peso ainda maior no discurso do dirigente. Além de jogar em casa, o Inter enfrentará um concorrente direto na luta contra o rebaixamento. Então, o presidente também reconheceu indignação, né, da torcida colorada, que ficou muito frustrada com a derrota ontem. Então, guardar aí, né, até domingo. Será que a comissão técnica do Inter vai permanecer? Será que o técnico do Inter vai continuar? O Inter que está virando um colecionador de fracassos, né? Agora 5 minutos faltando para as 9. 5 minutos para as 9 horas da manhã. Vamos ficando por aqui com o programa Visão Geral desta sexta-feira. Lembrando, a gente se fala à tarde aqui na Brescia Mais FM. Muito melhor com você. 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Ok, 4 para as 9, vem na sequência a Jéssica com o programa Manhã Mais. Bom dia.

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2: Bom dia, bom dia, bom dia pra você! Bem-vindo! Tá começando Manhã Mais aqui na tua Brecha Mais 93.1 FM. Manhã de sexta-feira, 4 de setembro de 2026. 9 horas, 4 minutos, 16 graus é a temperatura. Muito melhor com você na tua companhia aí do outro lado. 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Claro que para essa manhã ficar ainda mais divertida, ainda mais animada, eu quero a tua participação por aqui no 3757-1259, no 982-19-2727 ou nas nossas redes sociais, Facebook, Instagram, Brecha Mais FM. Eu sou Jéssica Coit, faço companhia até as 11 horas e 30 no Manhã Mais, com música, com informação, com animação, você participando e muito mais. 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Hoje vamos refletir um pouco sobre a corneta no futebol. Cornetar faz parte da paixão pelo futebol. É brincar, provocar, comemorar a derrota do rival e defender o nosso time. Mas existe uma diferença entre brincar com o futebol e desrespeitar uma pessoa. O futebol deveria ser motivo de alegria, amizade e união. Podemos zoar o rival, mas sem transformar a brincadeira em ofensa, humilhação ou ódio. A verdadeira grandeza não está apenas em vencer dentro de campo, mas também em saber ganhar com humildade e perder com dignidade. No fim das contas, os jogadores mudam, os campeonatos passam e as fases acabam. O que fica são as amizades e o respeito. Cornete, brinque, torça, mas nunca deixe que o futebol seja maior que o respeito ao próximo.

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mais de volta aqui na tua Brecha Mais. Muito bom dia pra você. É sexta-feira, 4 de setembro de 2026, 9 horas 19 minutos, 17 graus. É a temperatura. Vai ligando, vai participando, vai interagindo comigo por aqui, participando da programação que é feito, claro, sempre especialmente pra você. E o seu Alberto lá de Capitão já ligou pra cá, já pediu a dele, ó, pediu três tirus, salve a terceira idade, oferecendo para todos os gremistas que estão classificados para a Copa do Brasil. Um beijo, seu Alberto, obrigada pelo carinho, pela audiência, ótima sexta-feira para você, bom final de semana e, claro, a música não pode parar por aqui. Vai participando, 3757-1259, 982-19-2727. Sem mais

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1: Manhã Mais de volta aqui na tua Brecha Mais. 25 minutos faltando para as 10. Sexta-feira, 4 de setembro. 17 graus é a temperatura. 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

10 minutinhos faltando pras 10. É Amanhã Mais de volta aqui na tua Brecha Mais. 4 de setembro, sexta-feira, 16 graus é a temperatura. Lembrando pra você que segue a promoção do bolo da padaria Paludo, hein? 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Vem fazer parte da programação no 3757-1259, no 982-19-2727. Bom dia, dona Terezinha, participando por aqui com saúde, alegria, ótima sexta-feira para todos nós. Ela que pediu o Gabriel Paza na programação. Música.

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1: 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E claro, eu espero por você aqui no Manhã Mais até as 11h30. Música, informação, você participando, me contando de onde você está curtindo a programação, está em casa, no trabalho, viajando, levando a Brécia Mais na carona nesta manhã de sexta-feira, 4 de setembro de 2026, 17 graus é a temperatura. E o seu Leste e a dona Jurema estão participando por aqui, tomando chimarrão, curtindo a programação. O seu Leste que pediu Cepa Gaúcha, colchão de palha na programação. Bom dia!
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6: 10h20, segue o Manhã Mais por aqui na tua 93.1 FM, Brécia Mais, muito melhor com você na tua companhia aí do outro lado, 17 graus é a temperatura, 4 de setembro de 2026, na companhia por aqui de Benoite, porque tua casa merece Lojas Benoite. 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
3: Agora faltando 23 minutos para as 11, manhã de sexta-feira, ensolarada por aqui, hoje 4 de setembro de 2026, 17 graus é a temperatura. 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E Benoit, muitas promoções, as melhores condições esperam por você na Benoit de Nova Brécia. 3757-1259-982-19-2727 para você participar por aqui, para interagir, para mandar teu recado, para fazer parte da programação nesta manhã de sexta-feira. Final de semana tá batendo na porta e a gente fica mais animado porque tem sol, né? Tá um dia ensolarado bonito por aqui. Claro, para erguer o volume do teu radinho no site, no aplicativo, na Alexa, para curtir a nossa programação.

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E claro, ainda dá tempo de você participar do Manhã Mais. Manda teu recado, pede teu som por aqui na programação. Vamos às informações do Núcleo de Informações Hidrometeorológicas da Univates. Temperatura máxima prevista para esta sexta-feira é de 22 graus, com 40% de probabilidade de chuva, 3 milímetros. Instabilidades avançam sobre parte do estado e há uma pequena possibilidade de ocorrer alguma pancada de chuva pelo Vale do Taquari nesta sexta-feira. Amanhã, sábado, as previsões são de mínimas de 9 e máximas de 20. E no domingo, dia 6 de setembro, a previsão é de mínima de 6 e máxima de 16 graus. 3757-1259-982-19-2727. Para você participar.

0: 11:01, bom dia!
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6: É Manhã Mais de volta aqui na tua Brescia Mais. Bom dia pra você, obrigada pela tua audiência, pela tua companhia aí do outro lado. 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

0: Matheus Fernandes com Dilcinho na programação. Baby, me atende, sextou por aqui.
1: Fernandes. Abandonado dentro de um apartamento.

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5: 11 horas 18 minutos, 4 de setembro de 2026, sexta-feira, 18 graus é a temperatura. 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E claro, segue o Manhã Mais por aqui até as 11h30. Lembrando para você que daqui a pouquinho também, 11h30, tem o Atualidades, muitas informações para você. Segue a propaganda eleitoral gratuita. Tem o programa da Igreja Católica de Nova Brécia e, claro, segue a programação da Brécia Mais aqui na tua 93.1 FM.
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3: É as saideiras do Manhã Mais desta sexta-feira. Um beijo pra você, obrigada pelo carinho, bom fim de semana. Daqui a pouco eu tô de volta, tenho atualidades e muitas informações pra você.
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8: Bom dia! Sexta-feira, 4 de setembro de 2026. Começa agora na Brescia Mais FM o Atualidades. Agora são 11 horas 30 minutos e a temperatura é de 17 graus. Confira os destaques desta edição. Câmara dos Estados Unidos aprova projeto para bloquear auxílio a universidades que boicotarem Israel. Resultado da Mega Sena 3.053, duas apostas do Piauí acertam a quina. Bancos não terão atendimento presencial no feriado de Independência. Casos de sarampo em outros estados reforçam alerta no Rio Grande do Sul. Rodovias gaúchas devem receber mais de 1 milhão de veículos no feriadão. E ainda, Grêmio faz 3-1 sobre o Inter e avança às semifinais da Copa do Brasil. Presidente do Inter garante Pezzolano contra o Santos, mas muda o tom. Também as notícias regionais, locais, da segurança pública e previsão do tempo. 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A apresentação do Atualidades é comigo, Jéssica Corr.

Programa Atualidades e vamos às notícias da área internacional. E a Câmara dos Deputados dos Estados Unidos aprovaram um projeto de lei que prevê bloquear auxílio federal às universidades que promovam boicotes contra Israel. A proposta foi aprovada por 237 votos a 169. Batizado de Lei de Proteção à Liberdade Econômica e Acadêmica, o texto ainda precisa ser aprovado pelo Senado para entrar em vigor e ser aplicado às universidades norte-americanas. A medida é mais uma iniciativa pró-Israel apoiada pela maioria republicana na Câmara, em um momento de aumento das críticas entre democratas à atuação do governo israelense na guerra na Faixa de Gaza. Sete minutos faltando para o meio-dia. Vamos agora às notícias nacionais, porque duas apostas feitas no Piauí acertaram 5 números no concurso 3.053 da Mega Sena, sorteado ontem em São Paulo, e faturaram R$ 36.500,74 cada. Os bilhetes premiados foram registrados nas cidades de Altos e Teresina. Além dos ganhadores da quina, outras 19 apostas piauienses, entre elas 2 bolões, acertaram 4 números e receberam R$ 912,43 cada. Os números sorteados foram 01, 13, 25, 35, 39 e 51. As agências bancárias estarão fechadas na próxima segunda-feira, dia 7 de setembro, feriado da Independência. De acordo com a Federação Brasileira de Bancos, o atendimento presencial ao público segue normalmente na terça-feira nas localidades onde não haja feriado estadual ou municipal, ou ainda algum tipo de ponto facultativo. A instituição esclarece que as operações financeiras podem ser realizadas com total segurança e conveniência pelos canais digitais dos bancos. Além disso, os clientes podem recorrer ao suporte por telefone e aos correspondentes bancários. As compensações bancárias não serão efetivadas durante o dia 7 de setembro, incluindo a TED. Já o PIX, que funciona 24 horas todos os dias úteis e feriados, poderá ser feito normalmente. Graus é a temperatura. Vamos às notícias estaduais no Atualidades desta sexta-feira. Diante do risco de reintrodução do sarampo no Rio Grande do Sul, um alerta epidemiológico do governo gaúcho reforça os serviços de saúde do estado a importância da identificação precoce de casos suspeitos e da notificação imediata, além da adoção de medidas de controle. Embora o Rio Grande do Sul não tenha registrado casos da doença até o momento, o cenário epidemiológico nacional e internacional aumenta a possibilidade de o vírus voltar a circular no território gaúcho. No Rio Grande do Sul, conforme o Centro Estadual de Vigilância em Saúde, os últimos casos confirmados ocorreram em 2024 e 2025, sendo todos importados, com histórico de viagem à Ásia e aos Estados Unidos e sem um registro de transmissão para outras pessoas. A vacinação é a medida mais eficaz para prevenir a doença. E
E o feriado da Independência do Brasil deve aumentar significativamente o movimento das principais rodovias do Rio Grande do Sul entre hoje, sexta-feira, e a segunda-feira, dia 7. Na RSC 287, são esperados cerca de 105 mil veículos no deslocamento de ida, enquanto nas rodovias administradas pela Via Sul devem receber aproximadamente 994 mil veículos durante o período. A segunda-feira deve registrar o maior fluxo, com cerca de 339 mil veículos. Para evitar o congestionamento, as concessionárias recomendam que os motoristas programem as viagens fora dos horários de pico, preferencialmente antes das 6 horas da manhã ou após as 20 horas nas rodovias da Via Sul. Dois minutos faltando para o meio-dia, vamos aos destaques esportivos, porque o Grêmio está na semifinal da Copa do Brasil e terá o Atlético Mineiro como adversário na próxima fase. A classificação foi garantida na noite de ontem com a vitória por 3-1 sobre o Inter na Arena. A CBF ainda definirá as datas dos confrontos e os respectivos mandos de campo. Carlos Vinícius marcou 2 primeiros gols da equipe ainda no primeiro tempo. O croata Krovinovic anotou o terceiro, enquanto Vitinho descontou para o Inter. O Grenal 454 também entrou na história da Arena do Grêmio por outro motivo. Com 55.695 torcedores presentes, o estado registrou o maior público desde a sua inauguração. A marca anterior havia sido estabelecida na final da Copa do Brasil de 2016. E pelo Campeonato Brasileiro, o Grêmio volta a campo no dia 7 de setembro, na segunda-feira, em partida contra o Vitória. O jogo será no Barradão, em Salvador, às 20 horas. E o técnico Paulo Pezzolano segue à frente do Inter, ao menos até domingo, quando a equipe recebe o Santos no Beira-Rio em confronto direto contra o Z4. Depois de bancar a comissão técnica até o final do ano, o presidente Alessandro Barcelos mudou um pouco de tom e, em manifestação após a queda na Copa do Brasil, só garantiu Pezzolano no final de semana. O Inter chegou a 6 jogos sem vitórias na temporada e tem um único triunfo dos últimos 12 compromissos. Soma-se a má fase no Brasileiro, no qual ocupa a zona de rebaixamento, uma nova eliminação para o rival. Perdeu o título gaúcho e ontem ainda deu adeus à Copa do Brasil. Afundado na crise, o Inter precisa de aproveitamento inédito.

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6: 13 minutos faltando para o meio-dia, atualidades de volta na Brécia Mais FM com um oferecimento de Sicredi. 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Secretaria Municipal da Saúde informa que os atendimentos realizados no posto de saúde de Três Saltos Baixos são destinados aos munícipes das localidades de Felipe Essen, Três Saltos, São João e Barra do Fão. O posto de saúde de Três Saltos Baixo atende às segundas-feiras e às quintas-feiras. Os moradores das demais localidades devem procurar o posto de saúde do centro, que conta com atendimento médico todos os dias, inclusive às quintas-feiras, quando o atendimento tem horário estendido até às 20 horas e 30 minutos, facilitando o acesso aos serviços de saúde. A orientação busca organizar o fluxo de atendimento e garantir um melhor serviço à comunidade.

E buscando melhorar e agilizar o atendimento, a Secretaria de Obras informa que a partir de agora os casos de lâmpadas com defeito, queimadas ou que permanecem ligadas durante o dia, devem ser comunicados pela comunidade por meio do WhatsApp 51-3759-1240. Para facilitar o atendimento, basta enviar uma mensagem de texto informando o tipo de problema identificado, a localidade e uma referência do poste. Com essas informações, as equipes da Secretaria de Obras poderão programar e realizar o conserto com mais agilidade. Colabore com a manutenção da iluminação pública do município. Dez minutos faltando para o meio-dia, notícias de Coqueiro Baixo, programação do CRAS para esta semana. Hoje, sexta-feira, 4 de setembro, tem grupo da melhor idade.

eventos no Ginásio Municipal de Esportes. A programação contará com a participação dos alunos do primeiro ao nono ano, além da participação da creche no período da tarde. Apresentações locais a partir das 13h30. Traga seu chimarrão e venha participar. Às 16 horas, entrega da premiação. Uma tarde de integração, diversão e valorização da nossa cultura gaúcha. Participe e venha prestigiar da Gincana Farroupilha.

a Secretaria Municipal de Educação e Cultura, juntamente com as escolas municipais e a banda marcial, convida toda a comunidade para prestigiar o nosso desfile cívico em celebração à independência do Brasil. Será segunda-feira, 7 de setembro, às 9 horas, e saída em frente à farmácia Bem-Estar, seguindo até a Praça Municipal Adélcio Domingos Sestari. Na programação, desfile cívico, entoação do hino nacional brasileiro, apresentação dos alunos das escolas. Será um momento especial de civismo, cultura, integração e valorização da nossa comunidade escolar. Venha participar e prestigiar nossos alunos e a banda marcial.

8 minutos faltando para o meio-dia. Notícias de Nova Brécia. A Administração Municipal de Nova Brécia e a Secretaria Municipal de Educação e Cultura convidam a comunidade para prestigiar o tradicional desfile cívico no dia 7 de setembro, segunda-feira, a partir das 9 horas, em frente à Prefeitura. Contamos com sua presença para celebrarmos juntos esta data tão importante. Graus é a temperatura. Notícias da segurança pública e do trânsito. A ponte sobre o rio Guaporé, na ERS 129, entre Encantado e Mussum, voltou a receber veículos leves ontem, quinta-feira, após mais de 40 dias de interdição. A estrutura estava totalmente bloqueada desde 24 de julho, quando um dano foi identificado em um dos pilares. Desde então, equipes trabalham na recuperação da ponte, que é uma importante ligação entre os dois municípios na parte alta do Vale do Taquari. Com o escoramento da estrutura concluído e após a realização de testes, a passagem foi autorizada para veículos leves em sistema de pare-siga e também para os pedestres. A liberação ocorre 9 dias antes da previsão inicial, que apontava para o dia 12 de setembro. Os trabalhos de reconstrução do pilar danificado continuam e exigem atenção de quem passa pelo trecho. Para você que está chegando agora, este é o Atualidades, muitas informações para você. Faltando 5 minutos para o meio-dia, vamos à agenda de festas. E é neste sábado, 5 de setembro, o Jantar Baile no Clube Tiradentes de Nova Brécia, em comemoração aos 82 anos de história do clube. O jantar será servido a partir das 20 horas. Logo após, baile com animação da banda Contato Show. Não perca, neste sábado, 5 de setembro, Jantar Baile de aniversário de 82 anos do Clube Tiradentes de Nova Brécia. E a comunidade de Linha Pedras Brancas, Coqueiro Baixo, convida todos para a festa do padroeiro Sagrado Coração de Jesus. É neste domingo, 6 de setembro, véspera de feriado. Às 10 horas e 15 minutos, missa. Ao meio-dia, almoço com churrasco estilo espeto corrido, com carnes de res, frango, salsichão, porco, ovelha, pão, cuca e saladas diversas. À tarde, jogos.

Fãs e baile com a animação da banda Essência Musical. Não perca, é neste domingo, 6 de setembro, véspera de feriado, festa em Linha Pedras Brancas, Coqueiro Baixo. O apoio é do vereador Felipe Dalpian e médica veterinária Marciane Cantu. E a comunidade de Linha Nossa Senhora das Dores, Coqueiro Baixo, convida para a festa em honra à sua padroeira, que será realizada no dia 12 de setembro, no sábado, com a seguinte programação. 10 horas e 30 minutos, Santa Missa. Meio-dia almoço com churrasco, carnes de res, porco, galeto, salsichão, pão, cuca, saladas diversas e bebidas em geral. Na parte da tarde, continua a festa com jogos, rifas e leilões e baile com André Magrão e banda. Não perca, sábado, dia 12 de setembro, festa da padroeira em Nossa Senhora das Dores, Coqueiro Baixo. Minutos faltando para o meio-dia, vamos à previsão do tempo no oferecimento de AgroShop Carbone, uma loja completa com tudo o que você precisa, produtos agropecuários, pet shop, ferragens, vestuário, bazar e floricultura. 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Hoje, instabilidades avançam sobre parte do estado e há uma pequena possibilidade de ocorrer alguma pancada de chuva pelo vale. No decorrer do período, as instabilidades se afastam e as condições para chuva diminuem, com gradativa melhora do tempo. As temperaturas não se elevam tanto quanto no dia anterior e ficam agradáveis na maior parte do dia. A máxima prevista para hoje é de 22 graus. Amanhã, sábado, uma área de alta pressão avança sobre o sul do Brasil e favorece o tempo firme no vale. Nas primeiras horas do dia, há condições para formação de nevoeiro em alguns pontos. No decorrer do período, o sol aparece com nebulosidade variada. O amanhecer será frio, mas as temperaturas se elevam gradualmente. A mínima prevista é de 8 e a máxima não deve passar dos 20 graus. Já no domingo, uma massa de ar frio associada a uma área de alta pressão mantém o tempo firme no vale. O sol aparece com nebulosidade ao longo do dia e nas primeiras horas podem ocorrer a formação de nevoeiro em alguns pontos. O amanhecer também será frio e as temperaturas apresentam pouca elevação no decorrer do período. A previsão é de mínima de 6 e máxima de 19 graus. Em Nova Brécia, o tempo apresenta-se firme, ensolarado e a temperatura neste momento é de 19 graus. 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Próxima edição, segunda-feira, às 11 horas e 30 minutos. 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Fique agora com a propaganda eleitoral gratuita e, na sequência, o programa da Igreja Católica de Nova Brécia. Boa tarde. Música.

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Louvado seja nosso Senhor Jesus Cristo, para sempre seja louvado. Boa tarde, rádio ouvintes, boa tarde, irmãos e irmãs que nos escutam. Este é o programa da Comunidade Católica da Paróquia São João Batista de Nova Brécia. Quem vos fala, que apresenta o programa, é o Padre Silmar, pároco da Paróquia São João Batista. Lembrando sempre, eu gosto de enfatizar que a paróquia é o conjunto das comunidades formadas pelos dois municípios, município de Nova Brécia e de Coqueiro Baixo. Sexta-feira, 4 de setembro, né, já primeira sexta-feira do mês de setembro. Né, que loucura, já estamos no mês nono de 2026. Depois que a gente teve essa bonita, alegre, simpática, agradável companhia da propaganda política, então agora nós entramos com o programa, assim, para animar o espírito, o programa da paróquia. Então vamos iniciar em nome do Pai, do Filho, do Espírito Santo. Amém. Eu vos saúdo a todos nesse início de tarde e vos desejo que a graça de nosso Senhor Jesus Cristo, o amor de Deus Pai, a força, a comunhão e a luz do Espírito Santo esteja sempre convosco. Bendito seja Deus que nos reuniu no amor de Cristo. A oração da igreja, da missa, desse próximo final de semana, amanhã, sábado e domingo, no 23º domingo do tempo comum, ela reza assim: ó Deus, olhai com bondade os que redimistes e adotastes como filhos e filhas, e concedei aos que creem no Cristo a verdadeira liberdade e a herança eterna. Por nosso Senhor Jesus Cristo, vosso Filho, que é Deus, e convosco vive e reina na unidade do Espírito Santo por todos os séculos dos séculos. Amém. Mês de setembro, aqui no Brasil, tradicionalmente, já há muitos anos, se diz que é o mês da Bíblia, apesar que é muito perigoso a gente reduzir apenas a um mês, mas enfim, esse mês foi instituído para também que os católicos tomassem sempre mais consciência da importância da palavra de Deus. Então nós vamos ouvir a primeira canção, nós vamos ouvir Santo Livro, com o Padre Zezinho. Então já voltamos em seguida para justamente anunciarmos a Santa Palavra do Evangelho, né? Então vamos ouvir Santo Livro com o Padre Zezinho. Já voltamos em seguida para a proclamação do Evangelho e a reflexão da Palavra.

Muito bem, Santo Livro é a música do Padre Zezinho que nós acabamos de escutar. Então agora vamos anunciar a Santa Palavra, que é do Santo Livro, que para nós, cristãos, católicos, é também nosso alimento espiritual, também é a Palavra de Deus. Então, nós estamos lendo o Evangelho de São Mateus, e vamos ler agora, nesse final de semana, o capítulo 18, versículos de 15 a 20. Mateus 18, 15 a 20. O Senhor esteja convosco, Ele está no meio de nós. Anúncio da boa notícia do Evangelho de Jesus Cristo, escrito segundo São Mateus. Glória a vós, Senhor. Jesus disse aos seus discípulos: se o teu irmão pecar contra ti, vai corrigi-lo, mas em particular, a sós contigo. Se ele te ouvir, tu ganhaste o teu irmão. Se ele não te ouvir, toma contigo mais uma ou duas pessoas, para que toda a questão seja decidida sob a palavra de duas ou três testemunhas. Se ele não vos der ouvido, dize-o à igreja. Se nem mesmo a igreja ele ouvir, seja tratado como se fosse um pagão ou um pecador público. Em verdade vos digo, tudo que ligardes na terra será ligado no céu, e tudo que desligardes na terra será desligado no céu. De novo eu vos digo, se dois de vós estiverem de acordo na terra sobre qualquer coisa que quiserem pedir, isso lhe será concedido por meu Pai que está nos céus. Pois onde dois ou três estiverem reunidos em meu nome, eu estou aí no meio deles. Palavra da salvação. Glória a vós, Senhor. Prezados radiovintes, prezados irmãos e irmãs, primeiramente uma palavrinha sobre o mês de setembro, que é um mês para nós aqui no Brasil e no Rio Grande do Sul de modo especial, cheio de atividades em torno da cultura, do tradicionalismo. Também é o mês que nós iniciamos a primavera, né? Ou seja, a natureza também que explode em vida, em beleza, né? Mesmo que já esteja talvez um pouquinho antecipado, né? Mas também nos faz pensar sobre a nossa vida e a vida espiritual também. O inverno é o tempo do descanso, do sono, do repouso das árvores, né? Para depois, então, explodir em vida, em flores, frutos. Assim também é a nossa vida, né? A vida também precisa, e sobretudo a vida de fé. Inclusive, o mês de setembro é também o mês amarelo, né? A prevenção contra o suicídio. A gente lembrar sempre de que a vida é bonita, né? A vida é bonita. E se a gente às vezes está num momento difícil, talvez de crise, às vezes talvez até mesmo pensando em alguma coisa em relação à vida, né? Que a gente possa partilhar com alguém. Não nos sintamos sozinhos, né? Como diz o slogan, que aqui a Prefeitura de Nova Brécia, pelo menos, está usando, né? Não se sinta sozinho, e é isso, né? Quando a gente está, talvez, vivendo um momento difícil, que a gente não está entendendo, não nos sintamos sozinhos. Partilhemos com alguém, né? Abramos o coração, não tenhamos medo, não tenhamos vergonha. Todos nós carregamos dores, lutas, sofrimentos, né? E às vezes a gente quer resolver sozinho, talvez, né? Mas é por sua vez também partilhar com alguém. Claro, com alguém que vai nos acolher, que vai nos ouvir, que vai nos respeitar, que simplesmente talvez vai nos escutar. Isso é o mais importante. Sem emitir julgamentos, sem se preocupar que essa pessoa vá, talvez, dizer a alguém aquilo que nós dissemos a ela. Talvez algo tão difícil nos tempos de hoje, né? E o próprio Evangelho fala disso, como nós escutamos. O Evangelho diz, né? Claro que aqui é um ensinamento para resolver, talvez, algum problema que tivesse dentro da comunidade. E Jesus propõe, então, o caminho para a correção, para nos corrigirmos se houver algum problema dentro da comunidade, mas também vale para dentro de nossas casas, vale para as nossas relações. E qual é que é o caminho que Jesus propõe? Não é o caminho da exposição da pessoa, não é sair
e sair por aí expondo a pessoa, expondo o seu problema, expondo, quem sabe, o erro que ela cometeu. Mas, em particular, ir conversar com a pessoa, tentar corrigi-la, apontar talvez o erro que ela cometeu, mas porque se quer o bem, se quer, de fato, o melhor para a pessoa. Talvez a nossa grande tentação sempre é, quando a gente vê algo de errado que alguém cometeu, é a gente nunca ir falar para a pessoa diretamente. Todos nós fazemos isso. Porque é difícil dizer para a pessoa, olha, você errou nisto, ou você errou naquilo. Ainda mais nos dias de hoje, quando ninguém aceita ser corrigido. Né? Ninguém aceita ser corrigido. Eu ainda ouvi hoje uma frase que diz assim, aluno virou patrão, professor virou funcionário, e aí por aí vai. No fundo é isso. Porque, na verdade, ninguém quer ser corrigido. Todos querem ter a razão, a verdade, e ninguém se permite corrigir. Então, Jesus vai dizer que o caminho é este. Não é o de expor a pessoa. Não é da gente querer humilhar a pessoa. E precisamos ter muito cuidado com isso, né? Porque isso tem isso é um pecado pela fé, né, cristão, né? Não levantar falso testemunho, né? O mandamento da lei de Deus que continua sendo pecado, e muita gente diz, ah, não roubei, não matei, mas adora espalhar coisa da vida dos outros, né? Ah, mas não fiz nada errado, né? Não levantar falso testemunho, né? Não caluniar, e sabemos que civilmente, diante da lei civil, inclusive podemos ser processados por calúnia, por difamação. Então a gente nunca pode expor a vida de alguém, né, se a gente não tem provas daquilo que a gente está dizendo. Então Jesus diz, o caminho vai ser este. O caminho é conversar individualmente com a pessoa. Depois, se a pessoa não deu atenção, então aí sim, aí chamar mais uma ou duas testemunhas para que ajudem nesse processo. Mas porque se quer o bem da pessoa. E por fim, diz o Evangelho, aí sim vai se expor à comunidade. Quer dizer, quando já se tentou todos os recursos. Normalmente, todos nós agimos primeiramente dizendo para todos. Para depois, talvez, e aí talvez nem façamos isso, né? Nós nem vamos conversar com a pessoa. Né? Então, esse é o caminho da correção que Jesus propõe, de nos corrigirmos fraternalmente, mutuamente. E tudo isso para o bem da pessoa, porque nós queremos bem a pessoa, né? Nós não queremos que ela se sofra e se perca, né? Mas que ela encontre novamente o caminho. E aí Jesus diz, então termina dizendo que para ter uma comunidade bastam duas ou três pessoas estarem reunidas em nome dele, né? Então é fazer isso em nome dele, é fazer isso acreditando na força do Evangelho, acreditando na força da palavra de Deus, né? Na força daquilo que Jesus mesmo viveu, né? Jesus sempre agia assim, ele dificilmente expunha o pecado, o erro da pessoa, né? Ele sempre acolhia a pessoa no seu sofrimento, na sua vida, e procurava dar a ela uma oportunidade, apontando-lhe novamente o caminho, né? Alguém te condenou ou não? Vai dizer o Evangelho, eu também não te condeno. Então levanta, não tornes a pecar, retoma o caminho, vai dizer o Evangelho. É isso, esse é o caminho que nós somos chamados também a praticar como cristãos. Em tempo de redes sociais, quando se vive um verdadeiro linchamento virtual, a gente precisa sempre se perguntar, será que aquilo que eu vou escrever, que eu vou postar, vai ajudar a pessoa ou vai denigrir, vai destruir a imagem da pessoa? Isso é muito sério. Nós vivemos em tempos em que todo mundo se acha no direito de, atrás de um computador, de um celular, emitir opiniões sobre a vida das pessoas. E pessoas que nem conhecem, às vezes. E às vezes opiniões moralistas, né, condenatórias. Às vezes eu me tiro o capricho de ler alguns comentários, né, em algumas páginas, até de gente que se diz muito religiosa e muito católica. Gente, é vergonhoso. Eu sempre penso, se ficasse de boca fechada, ajudaria muito na missão de evangelizar. Porque se contradizem. Falam do amor de Deus, mas aí
pregam lá ódio, condenação, discriminação. É um horror, tanto cristão, de todas as denominações, mas aqui falo para os católicos, às vezes, e que até se apresentam como super católicos, que nas redes sociais são verdadeiros antitestemunhos, porque dizem crer num Deus que ama, mas escrevem, às vezes, horrores, né? Então, a gente precisa se perguntar. E tem uma canção que foi cantada, acho também, pelo Padre Zezinho, que diz assim: dá-me a palavra certa, na hora certa, do jeito certo e para a pessoa certa. Que a gente possa também pedir sempre essa graça, como Jesus ensina hoje: dá-me a palavra certa, na hora certa, do jeito certo e para a pessoa certa. Que nós saibamos, às vezes, talvez, silenciar. Se não temos o que dizer, silenciar. Porque a palavra tem poder, a palavra tem força. A palavra pode erguer, como ela pode destruir. Ela pode animar, como ela pode colocar alguém no fundo do poço. A palavra tem força. Então, cuidemos muito com a força da nossa palavra. Usemos a palavra sempre para edificar, para o bem. E Jesus ensinou que o caminho não é sair espalhando algo sobre a pessoa. Não. Primeiramente é conversar com a pessoa. Depois pedir ajuda para mais uma ou duas testemunhas. Depois sim, então, expor no âmbito comunitário, mas sempre preservando e prevenindo, sempre preservando o bem da pessoa. Que o Senhor nos ajude e que a palavra que é santa também nos ilumine a nós e a nossa vida cristã. Vamos agora ouvir a música, a canção Vá e Mostre o Erro do Teu Irmão, né? Mas aqui é o evangelho cantado, aquilo que nós ouvimos agora. Vá e mostre o erro do teu irmão, mas seguindo a lógica do evangelho, que é conversar diretamente com a pessoa. Não é vá e exponha o erro do teu irmão. Não é vá e publique, anuncia aos quatro cantos, né, o erro do teu irmão. Não, vá e corrija o teu irmão em particular. Vamos ouvir então com o coral da CNBB essa bonita canção.

Muito bem, então agora nós vamos homenagear os aniversariantes que fizeram aniversário nessa semana. Eu sempre lembro que os aniversariantes são os membros aqui da Igreja Matriz São João Batista de Nova Brécia, mas também aqueles que estão em outros lugares, outras comunidades, que também fizeram aniversário nessa semana e estão nos escutando, então também sinto-se abraçados, homenageados, que também o bom Deus derrame sobre a vida deles também muitas bênçãos e graças também. Então, lembramos os aniversariantes dos membros inscritos aqui na Igreja Matriz São João Batista de Nova Brécia, que estiveram de aniversário desde a última segunda-feira, dia 31 de agosto, até o próximo domingo, dia 6 de setembro. Então, dia 31 não temos ninguém na lista. Dia 1º de setembro esteve de aniversário Alcides Conzati. Também dia 1º de setembro, Ivana Esquena Escartesini. Quarta-feira, dia 2 de setembro, esteve de aniversário Paulo Possamay. Ontem, dia 13 de setembro, esteve de aniversário Darcila Giongo. E também ontem, dia 3, Andressa Vian Federici. Hoje, dia 4 de setembro, está de aniversário Maria Amabile Senter. Também hoje, dia 4, Érica Turati. Ainda hoje, dia 4, Marli Facchini. Também hoje, dia 4, Tânia Garcia. E hoje, também dia 4 de setembro, Neura Turati. Amanhã, dia 5 de setembro, estará de aniversário Luiz Boscaini. E amanhã, dia 5, também estará de aniversário Inês Valer. E no domingo, dia 6 de setembro, estará de aniversário Neiva Maria Rossi Giovanás e também Rosane Sigolini. Então, a todos e a todas vocês que fizeram aniversário, ou fazem hoje, ou amanhã, ou domingo, parabéns, muita vida, muita saúde, muita paz, muita alegria, as mais infinitas bênçãos de Deus sobre a vida de vocês. Saúde, vida longa, que Deus vos abençoe. A homenagem aos aniversariantes com o feliz aniversário cantado pelo musical JM. Já voltamos em seguida para os avisos de interesse da nossa comunidade paroquial.

Muito bem, então parabéns, parabéns a todos os aniversariantes desta semana. Agora então, os avisos de interesse da nossa comunidade paroquial. Hoje, sexta-feira, primeira sexta-feira do mês, nós temos às 4 horas da tarde a adoração ao Santíssimo Sacramento e às 4:30 a Santa Missa em honra ao Sagrado Coração de Jesus aqui na Igreja Matriz São João Batista. Então hoje à tarde, às 4 horas, adoração ao Santíssimo Sacramento e às 4:30 a Santa Missa aqui na Igreja Matriz. Amanhã, sábado, dia 5, às 14 horas, missa lá em São Valentim, Coqueiro Alto. 14 horas, São Valentim, Coqueiro Alto. Depois, às 3:15, 15:15, São Pedro, Arroio Bonito. E às 18 horas, aqui na Matriz. Domingo, dia 6, 8:30 na Matriz. E às 10:15, a comunidade lá das Pedras Brancas, Sagrado Coração de Jesus, pediu que fosse às 10:15, então, a missa da festa, domingo lá em Pedras Brancas. Então, domingo, às 8:30 da manhã aqui na Matriz, às 10:15 lá em Pedras Brancas, comunidade Sagrado Coração de Jesus, município de Coqueiro Baixo, a missa e a festa em honra ao Coração de Jesus. Terça-feira, dia 9 de setembro, 14 horas, o terço, aliás, dia 8 de setembro, 14 horas, o terço conduzido pelas mães de Santana aqui na Matriz, às 18:30, o terço dos homens aqui na Igreja Matriz. Quarta-feira, dia 9 de setembro, às 17 horas, missa pelos doentes com a bênção da saúde aqui na Matriz. Quarta-feira, dia 9, 17 horas, a missa pelos doentes com a bênção da saúde aqui na Matriz. Próximo sábado, dia 12 de setembro, nós teremos missa e festa em honra a Nossa Senhora das Dores, lá na comunidade de Nossa Senhora das Dores, município de Coqueiro Baixo. Então, atenção, a festa de Nossa Senhora das Dores, lá em Nossa Senhora das Dores, município de Coqueiro Baixo, será sábado, dia 12, às 10:30, a missa, depois o almoço e à tarde os festejos, como de costume. Então, sábado, dia 12 de setembro. E depois de tarde, às 14 horas, então, no sábado, dia 12, à tarde, às 14 horas, missa na comunidade Nossa Senhora das Graças, em Tigrinho Alto. Nossa Senhora das Graças, Tigrinho Alto, à tarde, às 14 horas. Depois, à noite, às 18 horas, aqui na Matriz, a missa, também com a acolhida das crianças que serão batizadas. E no domingo, dia 13, atenção, domingo, dia 13, nós não teremos missa na Matriz e também em nenhuma comunidade. Por quê? Porque nós iremos à Romaria da Santa Cruz, a Romaria Diocesana, lá em Santa Cruz do Sul. Então, no domingo, dia 13, nós não teremos missa nem na Matriz e nenhuma comunidade, porque nós iremos a Santa Cruz participar da Romaria Diocesana. Também quero lembrar que está sendo velada aqui em Nova Brécia a senhora Alzira de Lázari, que faleceu aos 92 anos. Ela estava morando em Lajeado com uma filha, mas morou, parece que toda a vida, aqui em Nova Brécia. E agora, nos últimos anos, então, estava morando com uma filha lá em Lajeado. Então, ela está sendo velada aqui na Capela Mortuária em Nova Brécia. E a sua celebração de exéquias, de sepultamento, a celebração será amanhã de manhã, às 8 horas da manhã. E depois, então, será sepultada aqui no cemitério de Nova Brécia. Então, eu comunico também aqui através da rádio o falecimento da senhora Alzira de Lázari, com 92 anos de vida, e o seu velório está sendo aqui na Capela Mortuária de Nova Brécia, e o seu sepultamento, a celebração, amanhã de manhã, às 8 horas, e depois, então, o seu sepultamento aqui no cemitério de Nova Brécia. Também o Clube de Mães São Pedro, lá do Morro Seco, pediu que, em nome do Clube de Mães,
eu usasse aqui o espaço para agradecer a todos os que estiveram participando domingo passado, primeiramente da Santa Missa, lá no Salão do Morro Seco, as pessoas que ajudaram na liturgia, no grupo de cantos, aos que ajudaram também trabalhando na realização do almoço, aqueles que fizeram alguma doação, doaram algum brinde, enfim, a todos que foram participar do almoço, da missa primeiramente, depois do almoço, promovido pelo Clube de Mães São Pedro, lá do Morro Seco. Então a todos, um muito obrigado em nome da direção, da coordenação do Clube de Mães São Pedro, lá do Morro Seco. Vamos agora então ouvir a música, a canção Toda a Bíblia é Comunicação, de um Deus de amor, de um Deus irmão. É cantado pelo Padre Zezinho. Toda a Bíblia é comunicação. Já voltamos em seguida para a oração e a bênção final.

Muito bem, então agora vamos concluindo, vamos rezar por nós, por nossa família, lembrando os doentes, os enfermos, em suas casas ou nos hospitais, as famílias enlutadas. Também agradecemos esse novo mês que nós estamos iniciando, colocamos sobre o cuidado, a proteção de Deus, né? Até que o Senhor nos conduziu, que Ele continue sempre a nos conduzir, também a nos iluminar em nossos passos, em nossas vidas, com a sua santa palavra. Então vamos rezar por nós, nossas famílias, a nossa casa, os doentes, as famílias enlutadas, lembrando nossos trabalhos, preocupações, alegrias e lutas de cada dia. Pai nosso que estais nos céus, santificado seja o vosso nome, venha a nós o vosso reino, seja feita a vossa vontade, assim na terra como no céu. O pão nosso de cada dia nos dai hoje, perdoai as nossas ofensas, assim como nós perdoamos a quem nos tem ofendido. Não nos deixeis cair em tentação, mas livrai-nos do mal. Amém. Ave Maria, cheia de graça, o Senhor é convosco, bendita sois vós entre as mulheres, bendito é o fruto do vosso ventre, Jesus. Santa Maria, Mãe de Deus, rogai por nós, pecadores, agora e na hora de nossa morte. Amém. Glória ao Pai, ao Filho e ao Espírito Santo, como era no princípio, agora e sempre. Amém. Nossa Senhora, Mãe e Rainha das Famílias, rogai por nós. São João Batista, rogai por nós. Bem-aventurada Madre Assunta Marquete, rogai por nós. Todos os santos e santas padroeiros de nossas comunidades, rogai por nós. O Senhor esteja convosco, Ele está no meio de nós. Desce sobre ti, sobre a tua casa, sobre a tua vida, sobre a tua família. Chega aos doentes e aos enfermos, os idosos, as famílias enlutadas. O novo mês que nós iniciamos, nossos trabalhos, preocupações e alegrias, a bênção do Deus rico em amor e misericórdia, Ele que é Pai, Filho e Espírito Santo. Amém. Muito obrigado pela sua audiência, muito obrigado pela oportunidade, obrigado aqui pela Rádio Brasil Mais, pelo espaço, obrigado a Jéssica, que está aqui na mesa de som, que permitiu que o programa fosse ao ar. Obrigado aos patrocinadores desse programa. Fiquem todos bem, fiquem todos com Deus. Até a próxima, se Deus quiser e o permitir. Louvado seja nosso Senhor Jesus Cristo. Para sempre seja louvado.

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6: Muito boa tarde pra você, tá começando o Misturadão aqui na tua Brescia Mais, tarde de sexta-feira, 4 de setembro de 2026, 2 horas 3 minutos, 20 graus é a temperatura, Misturadão até as 15 horas, muita música boa pra animar a tua tarde de sexta-feira, mais meio-dia e o fim de semana já tá batendo na porta e, claro, Misturadão por aqui na companhia de Loja Ponto Econômico, o ponto certo da 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Liga, participa, interage comigo, 3757-1259, 982-19-2727. Muito boa tarde pra você, tá começando Misturadão, mais ou menos assim.
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8: 2h20. 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Muito boa tarde para você, esteja onde estiver, em casa, no trabalho, na rua, levando a Brécia Mais na carona. Obrigada pelo teu carinho, pela tua audiência. Ótima tarde de sexta-feira para você, hoje 4 de setembro de 2026. 20 graus é a temperatura.
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0: 28 para as 3, boa tarde.
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3: Misturadão de volta aqui na tua Brecha Mais, tarde de sexta-feira ensolarada por aqui, 4 de setembro de 2026, 25 minutos faltando para as 3, 20 graus é a temperatura. Muito obrigada pela tua audiência, pelo teu carinho.
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4: Agora nós vamos chamar dois grandes amigos pra cantar com a gente aqui, que nós temos um carinho muito grande por eles, viu, Jonete? Sabe quem é?
5: Um é bom demais em galinhada.
4: E o outro é bom de vara, menino, que toca lá o trem bonito demais. Depois da delegada, vem pro palco aí.
6: Fernando e Sorocaba!
7: E aí, gente?
4: É pra continuar cantando bonito essa daqui.
7: Tudo bem, galera?

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8: Sim, o Misturadão tá de volta. Boa tarde de sexta-feira pra você. Hoje, 4 de setembro de 2026, 9 minutos faltando pras 3, 20 graus é a temperatura. Misturadão até as 15 horas, daqui a pouquinho tem Conexão Pop por aqui também. 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

Maurício Eduardo, o melhor lugar é a saideira do Misturadão desta sexta. Na sequência eu tô de volta porque tem Conexão Pop por aqui.

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3: 3:07. Bem-vindo, bem-vinda. Tá começando Conexão Pop por aqui até as 17h. Tarde de sexta-feira ensolarada por aqui. 20 graus é a temperatura. Sexta-feira, 4 de setembro de 2026. Participa, manda teu recado por aqui. 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Nome completo, data de aniversário, telefone para contato, cidade. Boa sorte para você. É o volume que tá começando o Conexão.

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3: Segue o Conexão por aqui. Muito boa tarde pra você. Feliz sexta-feira.

0: 27 para as 4, boa tarde.
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7: Muito boa tarde pra você. Segue o Conexão por aqui até as 17 horas. Agora faltando 13 minutos pras 4. Sexta-feira, 4 de setembro de 2026.

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0: 2 minutos para as 4, boa tarde para você.
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3: Muito boa tarde pra você, esse é o Conexão Pop aqui na tua Brécia Mais, 4 horas, 1 minuto, sexta-feira, 4 de setembro, 20 graus é a temperatura, vamos juntos até as 17 horas, com muita música boa pra você, pra animar tua tarde de sexta-feira, final de semana tá batendo na porta, e ainda de quebra tem feriadão por aí, né? Pra você curtir aqui na Brécia Mais, 3757-1259, 982-19-2727, pra você também participar da programação.

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2: 4 horas 19 minutos, segue o Conexão por aqui. Muito boa tarde pra você, ótima sexta-feira, 19 graus. É a

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8: É o Conexão Pop de volta aqui na tua Brécia Mais. Tarde de sexta-feira, 4 de setembro de 2026. 29 minutinhos faltando para 5. 18 graus é a temperatura. Claro, eu quero a tua participação por aqui. 3757-1259. 982-19-2727. Pelas nossas redes sociais, Facebook e Instagram, Brécia Mais FM. FM, manda teu recado, pede teu som na programação, cadastra aquela pessoa especial na promoção do bolo da Padaria Paludo, aniversariantes do mês de setembro. Você sintonizado no radinho no 93.1 FM, no site breciamaisfm.com.br, no aplicativo Brécia Mais, ou ainda quer curtir a programação na Alexa? Alexa, reproduzir rádio Brécia Mais FM 93.1. Muito boa tarde para você, obrigada pela audiência, obrigada pelo carinho, você em casa, você no trabalho, você viajando, levando a Brécia Mais na carona. E claro que a programação não pode parar por aqui, chegando muito mais sucesso. Maiara e Maraíza, quem sente saudade sou eu.
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4: 15 minutinhos faltando para as 17 horas. É o Conexão por aqui. 93.1 FM Brécia Mais. Muito melhor com você na tua companhia aí do outro lado. 19 graus. É a temperatura. Obrigada pela tua companhia, pela tua sintonia. O Conexão vai ficando por aqui, vem chegando as saideiras. Daqui a pouco, às 17 horas, o Ângelo tá por aqui, tomando conta do Bailão da Mais pra você. Beijo grande, bom restinho de sexta-feira, bom final de semana.
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2: Muito bem, então, Bailão da Mais para você, aqui na Brecha Mais FM, muito melhor com você. 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Se liga, participa, manda alô e abraço e curte na programação aqui da Brecha Mais. E pra começar legal, tem por aqui Teodoro e Sampaio com a música É Mentira Dela.

0: presente, viu? Viu? Obrigado, obrigado, Daniel.
1: Obrigado, eu. Vou fazer aqui a roda familiar.
0: Contar aquela história da loira lá.
2: Nossa. Aí, César e Paulinho aqui na programação. Antes teve também, né, Teodoro Sampaio. É a programação aqui da Brescia Mais no Bailão pra você que volta daqui a pouquinho.
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2: Ok, seguindo o Bailando Mais. Da Brescia Mais FM. 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Seguindo por aqui na programação, né, da Brescia Mais FM, o Bailando Mais até às 7 para você e continua. 5:24.

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0: Ok, Minuto Esportivo, aqui na programação Frequência Mais FM. Pois é, né? E o Grêmio tá de bem com a vida. É, ao menos na Copa do Brasil, né? Ao menos ali tá tudo show de bola. O Grêmio conseguiu vencer ontem. E agora... agora o que que acontece? O cenário aí de Pezzolano em clássicos no Cruzeiro foi ainda pior que no Inter, né? Na atual temporada, viu? Uma única vitória em 6 grenais no ano deixa o Uruguai sob pressão aí no cargo. O treinador comandou o clube mineiro na volta aí para a primeira divisão na temporada de 2022, né? A derrota do Inter ontem para o Grêmio foi além da eliminação colorada. Então, não é só a questão da derrota de ontem, né? Então, durante aí a trajetória em Belo Horizonte, por exemplo, o Pezzolano enfrentou aí um problema que se repete agora na passagem pelo Rio Grande do Sul. Clássicos entre janeiro de 2022 e março de 2023, o Cruzeiro encarou o Atlético Mineiro e América 7 vezes e não ganhou nenhum, hein? Nenhum. Então, no Inter está se repetindo aí a novela. E um estudo aponta que o Inter tem um dos piores índices de público em 2026, olha só. É o que eu estava comentando, né? Apesar do Beira-Rio estar cheio, lá no primeiro jogo da Copa do Brasil, e a Arena também, o Inter tem enfrentado uma temporada de forte turbulência dentro de campo, e a performance da equipe tem refletido no desempenho da torcida gaúcha. Em meio aí à luta contra o rebaixamento, né, no Campeonato Brasileiro, os torcedores colorados ocupam a 16ª posição no ranking de presença das torcidas na Série A em 2026. De acordo com o estudo aí, o Internacional alcança índice de presença de 46,2 pontos. É o estudo do Bola VIP Brasil. O número considera, né, a combinação entre a média de público e a taxa de ocupação dos estádios utilizados pelo clube como mandante. Até 20 de agosto, período considerado aí pelo levantamento, o Inter tinha média de 22.201 torcedores por partida como mandante e uma taxa média de ocupação de 43,67%, hein? E foram considerados os 20 clubes da Série A do Brasileirão, então, para a realização deste estudo. E olha, agora também com relação aí ao Grêmio, né? O presidente do Vitória volta a cobrar o Grêmio por uma dívida na compra de Wagner Leonardo. Agora o Grêmio está com dinheiro, né? Uma entrevista coletiva nesta sexta-feira, o presidente do Vitória, Fábio Mota, voltou a cobrar o Grêmio pela dívida na compra do Wagner Leonardo. O dirigente destacou que o tricolor vai receber 9 milhões por passar aí para as semifinais da Copa do Brasil. O Grêmio comprou Wagner Leonardo por 4 milhões e meio de dólares em fevereiro de 2025. Fevereiro de 2025, hein? 4 milhões e meio. Mas o Grêmio vai receber 9 milhões de reais. E o Wagner foi comprado por 4 milhões e meio de euros. Eita, lá vai tudo, né, meu? O Grêmio comprou aí, então, e isso foi em fevereiro, né, do ano passado ainda. Desse total, os gaúchos seguem devendo 2 milhões e meio de dólares. É cerca de 12 milhões e 800 mil reais na cotação atual. É. Para tentar abater esse valor em aberto, o Vitória tentou repatriar o defensor em julho, mas a negociação não foi concretizada. Na próxima segunda-feira, Grêmio e Vitória se enfrentam pela 26ª rodada do Brasileirão. O duelo está marcado para as 20 horas no Barradão. Minuto do Esporte na Brecha Mais.
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1: Ok, já de volta então aqui na Brescia Mais FM, Sicredi, gente que coopera, cresce. 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
1: E nós é Cowboy. Nós é Cowboy, aumenta aí o volume do rádio, 21 para 6.

É a Brescia Mais FM, muito melhor com você. 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Vou pro intervalinho, na sequência tem muito mais bailão.

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7: Muito bem, então já estamos de volta, né? Aqui na programação da Brécia Mais FM. E o Bailão da Mais que segue por aqui até às 7. Bailão da Mais para você. 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
7: Vamos seguindo por aqui, tem Os Farrapos.
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0: Boa tarde, queridos filhos e filhas, que a paz do Senhor esteja com você. Nesta primeira sexta-feira do mês, e vamos juntos dizer: Sagrado Coração de Jesus, fazei o nosso coração semelhante ao vosso. E acredite, será semelhante na medida em que nos abrirmos à palavra de Deus, mês da Bíblia. Vamos rezar em nome do Pai, do Filho e do Espírito Santo. Amém. Senhor Deus, o sol já caminha para se pôr, e assim a noite chega, e volto para casa. Peço ao Senhor a graça de voltar para casa em paz e principalmente que eu possa voltar livre de todos os males e curado em todas as minhas feridas, para que dentro do meu lar eu possa ser uma presença do bem, de bondade, de amor. Senhor, eu bem sei que na volta para casa eu tendo a levar os problemas para o seio da família. Mas não é isso que eu quero, Senhor. Eu quero somar, eu quero proporcionar alegria. Então, Senhor Deus, no final desse dia, lavai-me e purificai-me, Senhor, no mais íntimo do meu ser. Tirai, Senhor, as mágoas, ressentimentos, frustrações, porque, Senhor, assim eu poderei ser uma ponte de recomeço e, de fato, conduzir minha família à felicidade. Senhor, eu volto para casa. Me tome nos braços para que o meu cansaço possa dar lugar a carinho. Tira, Senhor, o estresse, a irritação, o nervosismo. Dai-me, Senhor, serenidade, tranquilidade. E, Senhor, ao voltar para casa, não permita que de meus lábios possam sair palavras que machuquem, firam e façam alguém sofrer. Que dos meus lábios saiam palavras que construam, palavras que edifiquem. Senhor, hoje volto para casa, mas dai-me a graça de um dia voltar para a verdadeira casa, que é o teu coração. Nossa Senhora, Mãe querida, velai-me nesta vida, conduzi-me nesta hora e em todos os momentos. Ave Maria, cheia de graça, o Senhor é convosco. Bendita sois vós entre as mulheres e bendito é o fruto do vosso ventre, Jesus. Santa Maria, Mãe de Deus, rogai por nós, pecadores, agora e na hora de nossa morte. Amém.
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3: Muito bem, já de volta, né, aqui na programação. Agora vamos com a previsão do tempo. A meteorologia prevê tempo firme para a noite de hoje e também para amanhã, sábado, né? A temperatura vai passar dos 20 graus aí, segundo as informações aí da meteorologia. Domingo, o tempo também será firme e ensolarado no Vale.
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1: Muito bem, os destaques então de hoje aqui na programação da Brécia Mais FM. Muito melhor com você. Com previsão aí de conclusão em até 2 meses, Dair inicia a recuperação das estacas na ponte de Roca Salles. Fachin retira pedido contra Mendonça do inquérito das fake news e assume casos no STF. E ainda, pedestres e motoristas de veículos leves relatam alívio sobre a liberação da ponte sobre o Rio Guaporé. Pois é, né? E tiveram início os trabalhos de recuperação das estacas da ponte sobre o Rio Taquari, na RS-129, em Roca Salles, ou entre Roca Salles e Encantado. A estrutura apresentou danos nas estacas de fundação, que ficaram expostas após as enchentes. Elas que servem como resistência para os pilares de sustentação da estrutura. Conforme o Dair, os trabalhos devem durar até 45 dias a 2 meses. Durante esse período, veículos com peso superior a 24 toneladas não devem fazer a travessia pelo local, utilizando rotas alternativas pela BR-386 ou a ERS-130. O trabalho é o mesmo que foi feito após a enchente histórica de maio de 2024. E pedestres e motoristas leves, de veículos leves, relatam agora alívio em poder cruzar a ponte do Rio Guaporé, ali na RS-129. Vários moradores, pessoas que trabalham, né, em Encantado ou em Mussum, né, relatam, portanto, agora a facilidade de poder trafegar, seja a pé ou com carros leves, a ponte da RS-130. Antes, a travessia para pedestres era feita de barco e veículos tinham que fazer, portanto, né, a rota alternativa entre Mussum e o município de Roca Salles. E agora, com a liberação parcial para veículos leves e pedestres, a rotina entre os municípios tem áreas de normalidade. Caminhões pesados ainda precisam utilizar a rota alternativa. O presidente do Supremo Tribunal Federal, Edson Fachin, retirou do inquérito das fake news o pedido do ministro Alexandre de Moraes para investigar o também ministro André Mendonça. Com a decisão, os casos envolvendo os dois magistrados passam a ser conduzidos pela presidência da corte. Fachin determinou que a Procuradoria-Geral da República e Mendonça se manifestem em até 5 dias sobre o pedido apresentado por Moraes. Caberá ao presidente do STF definir os próximos procedimentos, inclusive se os casos serão analisados pelo plenário. A disputa teve um novo capítulo após Mendonça retirar o sigilo de um relatório da Polícia Federal, que revelou mensagens e contatos entre Moraes e o banqueiro Daniel Vorcaro, dono do Banco Master. Mendonça também sugeriu que os elementos fossem avaliados pelo plenário do Supremo. E ontem, Alexandre de Moraes pediu a Fachin a abertura de uma investigação contra Mendonça. O ministro apontou indícios de possíveis irregularidades na condução dos casos Master e INSS. O pedido cita um relatório de inteligência da Polícia Federal, que, conforme ressalva os próprios investigadores, não tem caráter probatório. Como os dois ministros solicitaram providências ao presidente do STF, Fachin assumiu a condução dos casos e deverá definir o rito das análises. Minuto da Notícia na Brécia Mais FM, mais informações a qualquer momento.
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18: Seguindo aqui, Kid Tonhão no Bailão. Poeira subiu.

0: Muito bem, aqui na programação então da Brescia Mais FM, o milionário José Rico, Estrada da Vida, teve Zé Betil também, né? E o Kid e o Tonhão fechando mais um bloco de música.
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0: Então, de volta aqui na programação, Clínica Oral Unique, implantes dentários é na Clínica Oral Unique. 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
0: Seguindo aqui agora tem a banda Pérola Negra.

0: Agora vamos para os números da Loteria da Sorte, a extração desta sexta-feira, 4 de setembro. Olha só, quinto prêmio Loteria da Sorte, 3.218, 3.218, 3.218. Quarto prêmio, 7.572, 7.572, 7.572. Terceiro prêmio, 9.001, 9.001, 9.001. Segundo prêmio, 6.454, meia dúzia, ponto 454, 6.454. E o primeiro prêmio, 5.075, 5.075, 5.075. Primeiro prêmio, Loteria da Sorte, na extração desta sexta-feira. Temperatura agora 14 graus. Valeu demais sua companhia. Daqui a pouco tem por aqui a hora do A Voz do Brasil.
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0: Ok, amanhã cedinho a gente se fala aqui na programação então da Brescia Mais FM. Muito melhor com você. Grande abraço.

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2: Está no ar a Voz do Brasil. As notícias do governo federal que movimentaram o país no dia de hoje.
3: Olá, boa noite.
1: Boa noite para você que nos acompanha em todo o país.
3: Sexta-feira, 4 de setembro de 2026.
1: Vamos ao destaque do dia.
3: Acesso à justiça.
1: Leis criam fundos para modernizar instituições e ampliar a capacidade de atendimento à população. Pablo Mundinho.
4: Os recursos poderão ser usados na compra de equipamentos e softwares, infraestrutura, capacitação e modernização dos serviços.
3: Setembro Amarelo.
1: Saiba como buscar acolhimento em saúde mental na rede pública de saúde. Márcia Fernandes.
5: Quando o sofrimento for persistente e prejudicar a rotina, os estudos, o trabalho ou as relações, é importante buscar atendimento nas unidades básicas de saúde ou direto nos centros de atenção psicossocial.
3: Brasil completa 10 anos sem raiva humana transmitida por cães.
1: Mas a prevenção continua. Mantenha a vacinação em dia e proteja seu animal de estimação. Graziele Bezerra.
6: O objetivo da mobilização é vacinar, principalmente na região de fronteira. Meta é imunizar 28 milhões de animais em todo o país.
3: Hoje, na apresentação da Voz do Brasil, Luciano Seixas e Mariana Jungmann.
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3: Novas leis que criam fundos para modernizar instituições do sistema de justiça.
1: Também foram atualizados os valores das custas dos processos judiciais.
3: Mais pessoas que recebem até R$5.000 por mês podem requerer gratuidade da justiça.
4: Quatro novas estruturas passam a ter recursos próprios para modernizar o sistema de justiça da União. As leis criam fundos para a Justiça Federal, o Superior Tribunal de Justiça, a Defensoria Pública da União e o Ministério Público da União. Os recursos poderão ser usados na compra de equipamentos e softwares, infraestrutura, capacitação e modernização dos serviços. Na Defensoria Pública, também poderão financiar ações de atendimento a grupos vulneráveis. No Ministério Público, estão previstas iniciativas de atendimento à sociedade e às vítimas. O ministro da Justiça e Segurança Pública, Wellington César Lima e Silva, falou sobre os efeitos esperados para mudanças para o sistema de justiça.
7: Todo o sistema de justiça da União, o Judiciário, o Ministério Público, a Defensoria, tem condições efetivas de se reestruturar para prestar melhor o serviço.
4: A nova legislação também muda o valor das custas dos processos na Justiça Federal. A cobrança passa de 1% para uma faixa entre 2% e 3% do valor da causa. O valor mínimo será de R$ 193,20 e o máximo de R$ 107.332,80. O advogado-geral da União, Jorge Messias, fala sobre os impactos das mudanças.
8: Estes recursos novos da atualização das custas permitirá que estas instituições ampliem o seu parque tecnológico, invistam em inteligência artificial, ampliem o seu planejamento.
4: Quem não tem condições de pagar, continua podendo pedir a gratuidade da justiça. Pessoas com renda de até R$5.000 por mês passam a ter presunção de hipossuficiência, sem pedir análise de cada caso. Reportagem Pablo Mundim.
1: Tecnologia aliada ao aprendizado na sala de aula.
3: Mais de 108 mil escolas de todo o país contam atualmente com estrutura adequada de internet para o ensino.
1: Os dados foram divulgados pelo Ministério da Educação, que realiza monitoramento nacional e avalia as condições de acesso à conexão banda larga nas redes públicas de ensino.
9: O Ministério da Educação atualizou os dados sobre as condições de conectividade das escolas públicas em todo o país. As informações são resultado do painel de monitoramento da Estratégia Nacional de Escolas Conectadas, realizado pelo MEC. 108.658 escolas públicas estão conectadas dentro dos parâmetros adequados, que envolvem o acesso à energia elétrica adequada, o serviço de conexão à internet para uso pedagógico e a cobertura de Wi-Fi. Ao todo, foram 138.086 escolas públicas monitoradas. Os dados do painel de monitoramento do MEC apontam que quase 137 mil delas em todo o país estão com condições adequadas de energia elétrica para suporte de conectividade. O monitoramento também aponta que cerca de 80% desse total de escolas têm velocidade de internet adequada para atividades pedagógicas, enquanto quase 81% têm cobertura de rede Wi-Fi dentro dos parâmetros estabelecidos. Para avaliar as condições de conectividade das instituições, o Ministério utiliza o indicador Escolas Conectadas. A metodologia classifica as escolas em 6 níveis, a partir da análise conjunta das condições de energia, internet e Wi-Fi. Locução, Leôncio Almeida. Reportagem, Flávia Fernanda de Souza.
3: Uma rede vai monitorar a situação da educação especial inclusiva no Brasil.
1: O observatório será criado a partir de um edital que já está aberto.
3: A ideia é produzir indicadores e pesquisas para apoiar a criação de políticas públicas na área.
10: O edital vai criar o Observatório da Educação Inclusiva, rede que vai reunir universidades públicas de todo o país para estudar e acompanhar como está sendo oferecida a educação especial para estudantes com deficiência, transtornos e altas habilidades. Segundo Zara Figueiredo, secretária de Educação Continuada, Alfabetização de Jovens e Adultos, Diversidade e Inclusão do Ministério da Educação, existe hoje uma lacuna no monitoramento da educação especial brasileira e o observatório vem para cumprir essa função.
11: Hoje, nós não temos nenhuma base nacional atualizada com as informações sobre organismos e secretarias de políticas para as mulheres nos estados nem nos municípios. Logo, nós temos uma lacuna de informação no que se refere à estrutura destes organismos, à sua capacidade de gestão, às dificuldades que são enfrentadas no cotidiano da atuação destes organismos.
10: Na prática, o observatório vai reunir pesquisadores de diferentes regiões do Brasil para produzir informações sobre a educação inclusiva. A ideia é que, com esses dados, as políticas públicas sejam mais efetivas e direcionadas. As inscrições no edital estão abertas até o dia 5 de outubro. As instituições de ensino devem submeter as propostas para integrar o observatório. A coordenadora geral de formação docente e valorização das licenciaturas da CAPES, Lorena Lins, dá mais detalhes de como vai funcionar a rede.
12: Essa rede de instituições, ela vai ser selecionada pela CAPES por meio do edital que está aberto, e depois que essa rede tiver aprovada, né, em edital, então ela será a rede que vai monitorar, criar esses indicadores e fazer a avaliação dessas políticas.
10: Segundo Francisco Moraes da Costa Marques, coordenador-geral de Avaliação, Monitoramento e Fortalecimento da Política de Diversidade do MEC, as instituições interessadas não devem deixar para enviar a proposta na última hora.
13: Porque a instituição, as instituições interessadas têm que apresentar a proposta já com a rede formada. Então, tem todo um trabalho prévio que tem que ser feito agora, durante o período de inscrições, para construir essa rede.
10: O edital prevê 8 milhões de reais em bolsas e os projetos poderão durar até 36 meses. Mais informações sobre o edital, as inscrições e os valores das bolsas podem ser obtidas pelo e-mail obeduc.ei@caps.gov.br. Reportagem, Luciana Colares de Holanda.
1: E uma dica para quem quer abrir o próprio negócio e foi estudante do FIES, o Fundo de Financiamento Estudantil.
3: Está disponível uma linha de crédito especial para financiar atividades profissionais de quem se formou e está em dia com o pagamento do fundo.
1: O financiamento deve estar na fase de amortização há pelo menos 3 anos ou ter sido quitado a partir de janeiro desse ano.
3: A coordenadora-geral de Política Fiscal do Ministério da Fazenda, Ana Paula Garcia, explica que o crédito funciona como incentivo a quem está com o pagamento em dia.
14: Quando essa pessoa, ela terminou a graduação, está pagando direitinho, ela já mostrou que ela é uma ótima pagadora. A gente está querendo dar um apoio para ela. Muitas das pessoas que estavam se chamando do FIES e eram adjuntantes, já eram empreendedoras.
1: O limite da linha de crédito para pessoa física é de R$ 80 mil, com até 60 meses para pagar e 6 meses de carência.
3: Já no caso de pessoas jurídicas, o crédito pode chegar até R$ 180 mil, com prazo de até 96 meses.
1: As contratações podem ser feitas pelo Banco do Brasil ou pela Caixa Econômica Federal.
3: Os gabaritos das provas do Exame Nacional para a Certificação de Competências de Jovens e Adultos, o INSEJA 2026, já podem ser consultados pelos participantes.
1: Os arquivos estão disponíveis no portal do Instituto Nacional de Estudos e Pesquisas Educacionais Anísio Teixeira, o INEP, e organizados por área de conhecimento.
3: Os resultados individuais serão divulgados em 14 de dezembro.
1: O INSEJA é destinado a jovens e adultos que não concluíram os estudos na idade apropriada, com participação voluntária e gratuita.
3: Para conferir, acesse ensejanacional.inep.gov.br.
1: Começa hoje nova etapa do Censo de Políticas para as Mulheres.
3: A iniciativa vai levantar a estrutura, o funcionamento, a capacidade e a atuação de órgãos públicos para o público feminino.
1: E as informações coletadas vão apoiar o planejamento, o monitoramento e o fortalecimento das políticas para as mulheres.
3: É o que explica Vanessa De Bortoli. Ela é secretária de Avaliação, Monitoramento e Gestão da Informação do Ministério das Mulheres.
11: Hoje, nós não temos nenhuma base nacional atualizada com as informações sobre organismos e secretarias de políticas para as mulheres nos estados nem nos municípios. Logo, nós temos uma lacuna de informação no que se refere à estrutura destes organismos, à sua capacidade de gestão, às dificuldades que são enfrentadas no cotidiano da atuação destes organismos. Logo, o censo, ele vem com o objetivo de cobrir essa lacuna e, para isso, serão convidados mais de 2 mil organismos e secretarias de políticas para as mulheres no Brasil.
1: O link para preenchimento está sendo enviado pelo Ministério das Mulheres. Quem não recebeu, pode solicitar um novo envio para o e-mail censo@mulheres.gov.br.
3: O prazo para preenchimento do questionário vai até 5 de outubro de 2026.
1: Este mês é conhecido como Setembro Amarelo, uma campanha nacional de valorização da vida e de proteção à saúde mental.
3: Quem precisa de cuidados pode acessar diferentes serviços no Sistema Único de Saúde.
1: É o que vamos ouvir agora na reportagem de Márcia Fernandes.
15: Na região da Ponte Alta, no Gama, a 40 minutos do centro de Brasília, uma fila de pessoas aguarda atendimento no CAPS, Centro de Atenção Psicossocial. Esses locais reúnem diferentes serviços voltados para a saúde mental. Além de psicólogos e psiquiatras, também contam com o trabalho de enfermeiros, terapeutas ocupacionais e assistentes sociais. Essa unidade do Gama disponibiliza ainda outras atividades, como crochê e pintura. A gerente do CAPS, Adriana Câmara, explica que a avaliação de cada paciente é feita de forma individual.
16: O paciente chega e ele é avaliado por uma equipe multi, né? E dessa avaliação, a gente ver a demanda dele, se realmente é demanda para CAPS ou se ele pode ser referenciado para a rede. Então a gente vai avaliando, né? Se ele deixou de ter a vida dele minimamente, né, fazer as coisas básicas, então a gente começa a construir um plano terapêutico com ele.
15: Pacientes com problemas relacionados a jogos e apostas e dependentes químicos também encontram acolhimento nos CAPS. Esses centros fazem parte de uma rede de cuidados de promoção da saúde mental, que funciona de forma articulada, de acordo com o diretor do Departamento de Saúde Mental, Álcool e Outras Drogas, do Ministério da Saúde, Marcelo Kimati.
17: A área de saúde mental hoje é a maior preocupação de saúde do brasileiro. Ela envolve muitos fenômenos diferentes, muitas formas de expressar. Então, a rede de urgência e emergência, ela tem um componente de atenção à saúde mental. Os consultórios na rua têm um campo forte de atuação de saúde mental junto à população em situação de rua. De uma forma geral, todo o Sistema Único de Saúde, os dispositivos, eles têm um componente de atuação na saúde mental e que funcionam de uma forma articulada e serviços que têm uma especificidade maior.
15: Quando o sofrimento psíquico for persistente, prejudicar a rotina, os estudos, o trabalho ou as relações, é importante buscar atendimento nas unidades básicas de saúde ou direto nos centros de atenção psicossocial. O atendimento pode ser iniciado por escolha própria ou por meio de encaminhamento de outros serviços da rede. Lembrando que o SUS também oferece consultas por teleatendimento em saúde mental para mulheres em situação de violência, mães atípicas e cuidadoras de pessoas com deficiência ou doenças raras. Reportagem Márcia Fernandes.
3: Serviços mediados por aplicativos e plataformas digitais já mobilizam 2 milhões de pessoas no mercado de trabalho.
1: É o que apontam dados da Pesquisa Nacional por Amostra de Domicílios Contínua, divulgados hoje pelo IBGE.
3: Os números mostram um crescimento de 17% desse ramo no terceiro trimestre de 2025.
1: A pesquisa considera trabalhadores que usam plataformas para oferecer serviços profissionais e também os chamados serviços gerais, como pequenos reparos e limpezas domiciliares.
3: Desse total, mais da metade atua no transporte particular de passageiros. O técnico da pesquisa PNAD Contínua, Gustavo Fontes, destaca essa expansão.
18: No Brasil, em 2025, havia aproximadamente 2 milhões de pessoas que realizavam trabalho por meio de plataformas digitais de serviços. Analisando por tipo de aplicativos de serviços, o maior contingente, né, de plataformizadas exercia o trabalho por meio de aplicativos de transporte particular de passageiros. Em seguida, vinham os aplicativos de entrega, né? Observamos que houve um importante crescimento de 9,1% em comparação a 2024. Observa-se um predomínio, né, de trabalhadores por conta própria, né, quase 87%. Dos plataformizados. E analisando o perfil sociodemográfico, né, dos ocupados plataformizados no trabalho principal, observa-se que mais de 80% desses trabalhadores eram homens, enquanto as mulheres eram apenas 15,6%.
1: No mês de agosto de 2026, o Brasil vendeu para fora um volume maior do que comprou.
3: O saldo da chamada balança comercial ficou em 7 bilhões e 394 milhões de dólares e registrou um crescimento de 23,8% em relação ao mesmo mês do ano anterior.
1: O desempenho foi impulsionado pelo crescimento das exportações no mês, que avançaram quase 12,2%, com destaque para agropecuária, indústria extrativista e de transformação.
3: De janeiro a agosto, a balança apresentou um superávit de mais de 55 bilhões de dólares, com um aumento de 28,2%.
1: Vacine o seu bichinho contra a raiva.
3: Campanha tem como foco as regiões de fronteira, em cooperação com os países vizinhos.
1: A vacinação contra a raiva em cães e gatos é obrigatória por lei no Brasil.
3: A meta é imunizar 28 milhões de animais em todo o país.
6: O objetivo da mobilização é vacinar cães e gatos contra a raiva, principalmente na região de fronteira. De acordo com o diretor do Departamento de Doenças Transmissíveis do Ministério da Saúde, Francisco Edilson Ferreira, a campanha está em andamento em 23 estados, mas com atenção especial ao Acre, Rondônia e Mato Grosso do Sul.
19: A região da fronteira é uma região mais vulnerável para que a gente possa ter reintrodução do vírus, da variante canina, que a gente chama, que é o vírus da variante 1 e 2 da raiva e que circula ainda em países vizinhos como Bolívia e Peru. Então o objetivo dessa mobilização é a gente garantir uma cobertura vacinal boa nos nossos municípios de fronteira e ao mesmo tempo também mobilizar os países vizinhos a também manter essas coberturas altas.
6: O diretor Francisco Edilson lembra que a meta é imunizar 28 milhões de animais em todo o país e que a vacina é a melhor forma de proteção.
19: Para que evite que eles possam adoecer. E a raiva é uma doença praticamente 100% letal após a manifestação de sinais clínicos. Então, o animal morre, então a gente protege a saúde dos animais e, consequentemente, também a gente protege o ser humano para que, caso um ser humano entre em contato com um animal e seja agredido, esse animal, a gente tem um risco bem menor dele estar infectado e poder também provocar a doença no ser humano.
6: Há 10 anos, o Brasil não registra a circulação da variante canina da raiva. Os 37 casos de raiva humana ocorridos na última década estão associados a variantes silvestres e grande parte deles tem o envolvimento de morcegos. Mesmo assim, é importante manter em dia a vacinação de cães e gatos e a vigilância de animais suspeitos, como explica o veterinário Márcio Bicalho.
20: É muito comum fazendas, cidades muito próximas a áreas ambientais onde você tem esses animais. Aí as pessoas têm a mania de deixar o animal solto, né? Criar o cão e o gato à vontade, bichos ambientes. E se os animais entram na área de mata, têm contato com os animais doentes e trazem o vírus para casa. Ou com o morcego, trazem o vírus para casa.
6: A raiva pode ser letal se não for tratada imediatamente. Em caso de mordida, arranhão ou contato
0: contato de risco com a saliva de mamíferos, a orientação é lavar o local com água e sabão e procurar um serviço de saúde o mais rápido possível, mesmo que o ferimento pareça pequeno. Reportagem Graziele Bezerra.
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1: Hoje vamos viajar pela Estrada Real, que tem 1.630 quilômetros, passando por Minas Gerais, Rio de Janeiro e São Paulo.
3: Ela é muito mais do que um caminho antigo, é um pedaço da história do Brasil que continua vivo.
1: Reconhecida como Monumento Nacional em 2023, a rota guarda as marcas do período colonial, do ciclo do ouro e dos momentos importantes da formação do país.
3: E às vésperas do 7 de setembro, a Estrada Real também ajuda a contar a história de caminhos por onde passaram riquezas, pessoas, ideias e movimentos que ajudaram a transformar o Brasil.
22: Antes do carro, do ônibus e das estradas asfaltadas, era por aqui que viajantes tropeiros e aventureiros cruzavam as montanhas de Minas. Símbolo do auge da mineração, a Estrada Real passa por mais de 180 cidades de Minas Gerais, Rio de Janeiro e São Paulo. Hoje, esses antigos caminhos formam uma das grandes rotas de turismo histórico do Brasil. São mais de 1.600 quilômetros divididos em quatro caminhos: o velho, o novo, o dos diamantes e o do Sabarabuçu. Reconhecida pelo governo federal em 2023 como Monumento Nacional, a Estrada Real nasceu ainda no período colonial. A coroa portuguesa oficializou os caminhos usados para levar o ouro e diamantes das regiões mineradoras até os portos. Séculos depois, o que era caminho de exploração virou roteiro de descoberta. E tem até passaporte para quem quiser registrar a viagem. Gratuito. O passaporte Estrada Real pode ser usado nas versões física ou virtual. Pelo caminho, o viajante coleciona carimbos nas cidades da rota. A influenciadora digital Graziela Guimarães fez a viagem com o marido e, segundo ela, depois do primeiro carimbo, fica difícil parar.
23: Nós nos cadastramos, né, no site da Estrada Real para ter direito ao passaporte, para a experiência ser bacana mesmo. A Estrada Real, ele disponibiliza, né, o PDF mostrando todas as cidades que você consegue pegar esse carimbo. A gente conseguiu 21 carimbos passando nas cidades.
22: Mas é só deixar os centros históricos para perceber que a Estrada Real não é apenas uma viagem ao passado. É o que conta o guia Felipe Bezerra sobre a Serra do Espinhaço.
24: E a gente tem uma aula de geografia a céu aberto nessa viagem o tempo inteiro. Porque o que o Espinhaço faz? O Espinhaço, ele divide tudo que está à direita da cordilheira do Espinhaço, é a Mata Atlântica. No alto da serra são os campos rupestres. E à esquerda da serra começa o Cerrado Brasileiro. Então, no mesmo dia, você consegue sair do Cerrado, atravessar um campo de altitude e descer para a Mata Atlântica.
22: Há coisas que não aparecem no mapa. Pertinho de Diamantina fica a Ervanaria de Marcos Guião. Há 25 anos, ele recebe curiosos pelos aromas e propriedades medicinais de espécies da região.
24: Eu costumo dizer que lá é um jardim de delícias, né? Porque você experimenta uma planta, você sente o cheiro de outra. Ah, essa é doce, essa é azeda, essa é amarga, essa outra é salgada. E aí você vai aí, né? É uma viagem, né? De que a gente chama de testes dos sentidos, né? Você vai ver o cheiro, você vai ver a cor, você vai ver o gosto. Então, o tempo todo é uma área pequena que você faz um passeio que termina no pé da cachoeira da cidade.
22: Na Estrada Real, cada um pode escolher o caminho, o ritmo e a experiência. Pode ser de carro, a pé, de bicicleta, uma trilha, uma mesa com comida mineira. Talvez seja essa a melhor lembrança que o viajante leva da Estrada Real, que alguns caminhos não servem apenas para levar a um destino. Segundo o guia Felipe Bezerra, servem para a gente descobrir o que existe pelo caminho.
24: Os principais atrativos que eu brinco, são os diamantes do caminho e o ouro do caminho, são as pessoas. São as pessoas com quem a gente convive, com quem a gente apresenta, porque acaba que elas são tão atrativas para quem recebe, quanto quem recebe é atrativo para elas, sabe?
22: Com sonorização de Reinaldo dos Santos. Reportagem Karine Melo.
1: E, na próxima sexta-feira, a gente continua a nossa viagem pelo Brasil. Nossa parada será no Parque Nacional da Serra da Capivara, no Piauí.
3: Criado em 1979, o local foi reconhecido como Patrimônio Cultural da Humanidade pela Unesco em 1991.
1: E essas foram as notícias do governo federal.
3: Fique agora com as notícias do Poder Judiciário e do Congresso Nacional. Boa noite, um bom fim de semana.
1: A gente volta segunda-feira. Boa noite.
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4: Presidente do Supremo participa de cerimônia no Planalto de criação de fundos para a Justiça Federal e STJ.
5: Justiça barra candidatura de José Roberto Arruda ao governo do Distrito Federal.
4: Patroa que mantinha empregada doméstica em regime de trabalho escravo volta a ter o nome na lista suja do governo.
5: Boa noite, eu sou Arthur Filho.
4: E eu sou Walter Lima.
5: O presidente do STF, do CNJ, ministro Edson Fachin, participou na manhã de hoje de uma cerimônia no Palácio do Planalto para a sanção de leis que criam e reestruturam fundos especiais do sistema de justiça, com destaque para o Fundo Especial da Justiça Federal e o Fundo Especial do Superior Tribunal de Justiça.
4: Ao final do discurso que fez durante evento no Planalto, o ministro Edson Fachin fez um pronunciamento sobre o momento vivenciado pelo Supremo Tribunal Federal. Vamos ouvir.
7: As instituições da República precisam ser preservadas. Nenhuma autoridade está acima da Constituição. Nenhum poder está acima da lei. Não haverá precipitação, mas tampouco omissão. A resposta institucional será firme, proporcional e rigorosa. Os acontecimentos recentes demonstram o acerto e a urgência de três metas de nossa gestão: a adoção de um código de ética, o fim do inquérito das fake news e a modernização do sistema de justiça.
5: Sancionada hoje a nova lei de custas da Justiça Federal e do Superior Tribunal de Justiça.
4: O presidente do STJ, ministro Luiz Felipe Salomão, participou da cerimônia com outras autoridades dos três poderes. Fátima Uchoa.
8: Segundo o ministro Salomão, a nova lei atualiza um modelo vigente há mais de duas décadas e contribui para ampliar o acesso da população à Justiça Federal, inclusive estabelece critérios para a gratuidade da Justiça. Ele ainda destacou que a mudança busca ampliar o acesso aos serviços oferecidos, por exemplo, ao aposentado, à mãe que pede o benefício para o filho com deficiência, ao agricultor familiar e ao pescador artesanal. Ainda segundo o presidente do STJ, a nova lei protege os mais vulneráveis, estabelece a cobrança proporcional das custas processuais para causas de maior valor e transforma os recursos arrecadados em serviços para a sociedade.
5: Após acolher pedido do Ministério Público Eleitoral, Justiça barra candidatura de José Roberto Arruda ao governo do Distrito Federal.
4: O candidato foi considerado inelegível em razão de 6 condenações por improbidade administrativa. Vanessa Pereira.
25: A decisão do Tribunal Regional Eleitoral do Distrito Federal considera 6 condenações do ex-governador por atos dolosos de improbidade administrativa. Segundo o tribunal, as condenações são sucessivas e autônomas, por isso foi aplicada a regra que limita a restrição dos direitos políticos a até 12 anos. O tribunal apontou que a inelegibilidade pode ser contada a partir de 2018 ou da condenação mais recente, de junho de 2026. A defesa ainda pode recorrer ao TSE. Até uma decisão definitiva, Arruda pode continuar em campanha, inclusive no horário eleitoral.
5: Patroa que mantinha a mulher em condição análoga à escravidão volta a ter nome na lista suja do trabalho escravo.
4: A decisão é do Tribunal Superior do Trabalho, Marla Lacerda.
26: A empregadora, esposa de um desembargador em Santa Catarina. Ela mantinha em casa uma empregada doméstica que não recebia salário nem tirava folga. Essa situação fez o nome da patroa parar na lista suja do governo federal, mas o Tribunal Regional do Trabalho retirou. Diante disso, a Advocacia Geral da União acionou o TST, que anulou o processo do TRT, fazendo o nome da patroa voltar à lista suja.
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5: A você, uma boa noite.
4: Tenha um ótimo fim de semana.
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10: Eu sou Paula Groba e estes são os destaques de hoje do Jornal do Senado, que começa agora. Senado aprova a proposta que reduz juros do seguro rural. Avançam novas regras para publicidade de apostas online. Sugestão de cidadão vira projeto para regulamentar psicoterapia. Boa noite. Para quem vive da produção no campo, ter acesso a crédito e proteção contra prejuízos pode fazer toda a diferença. Para facilitar esse acesso, o Senado aprovou uma proposta que reformula o seguro rural no Brasil, com previsão de juros menores e prioridade para produtores em operações de crédito. A medida também muda as regras de acesso ao seguro. Repórter Pedro Pince.
11: O custo do seguro será bancado por um fundo com recursos públicos. Chamado de Fundo Catástrofe, ele está previsto em lei desde 2010, mas nunca funcionou por falta de recursos contínuos e de regulamentação. Agora, o projeto busca suprir essa lacuna e prevê a administração do fundo por pessoa jurídica, da qual poderão participar, na condição de cotistas, as sociedades seguradoras, as sociedades cooperativas de seguros, as sociedades resseguradoras, empresas da cadeia produtiva do agronegócio e cooperativas da produção agropecuária. O texto também cria novos benefícios para as operações de crédito rural que têm a proteção do seguro. As mudanças feitas pela Câmara foram principalmente para detalhar as regras do seguro quando ele for usado como garantia em empréstimos rurais. A autora da proposta, a senadora Tereza Cristina, do Progressistas de Mato Grosso do Sul, lembrou que os produtores rurais esperavam a aprovação da proposta.
12: Ou seja, o seguro rural, com certeza, ele vai contribuir para a estabilidade da renda agrícola, e é isso que nós precisamos. E para também a segurança alimentar do nosso país, reduzindo a vulnerabilidade do produtor, estabilizando as cadeias produtivas e fortalecendo a resiliência do setor frente às mudanças climáticas.
11: Para contar como garantia de empréstimo do setor rural, o banco poderá exigir que a apólice de seguro contenha algumas cláusulas específicas, como cessão fiduciária, em que o devedor transfere temporariamente a titularidade de um direito ou crédito ao credor até que a dívida seja paga. O texto segue agora para a sanção presidencial.
10: Senadores também aprovaram regras mais claras para a regularização de propriedades embargadas por crime ambiental. Pelo projeto, se o órgão ambiental não se manifestar sobre o acordo de regularização em 60 dias, o proprietário pode voltar a produzir. Repórter Raíssa Abreu.
13: A proposta teve como relator o senador Zequinha Marinho, do Podemos do Pará, e prevê que o órgão ambiental informe os proprietários infratores sobre a possibilidade do acordo de regularização logo na notificação da irregularidade. Com 60 dias sem resposta do órgão ambiental, o produtor volta à atividade. O autor, senador Sérgio Petecão, do PSD do Acre, disse que a medida vai beneficiar especialmente os pequenos produtores.
14: Hoje, os órgãos dão-lhe um embargo de gaveta de 3, 4, 5 anos, essa pessoa fica totalmente possibilitada de fazer qualquer coisa, porque da forma que nós estamos hoje é uma luta desigual com os nossos produtores.
13: O projeto foi enviado à Câmara dos Deputados.
10: Na Amazônia, chegar até uma escola pode ser um desafio. Grandes distâncias, transporte difícil e falta de infraestrutura são alguns dos obstáculos enfrentados pela educação na região. Para levar em conta essas diferenças, a Comissão de Assuntos Econômicos aprovou a criação do Fator Amazônico para a Educação Básica. A proposta prevê que a distribuição de recursos federais considere as particularidades da Amazônia legal. Repórter Marcela Cunha.
6: A proposta cria um índice, o fator amazônico, para que a distribuição de recursos federais leve em conta características como as grandes distâncias, a baixa densidade populacional e as dificuldades de transporte e infraestrutura. Durante a discussão, o senador Oriovisto Guimarães, do PSDB do Paraná, questionou se o aumento dos recursos destinados à Amazônia poderia reduzir o que é aplicado em outras regiões. Relator do projeto, o senador Eduardo Braga, do MDB do Amazonas, afirmou que a proposta pretende considerar os custos específicos sem prejudicar os demais estados.
15: Imagine o transporte escolar em um estado que tem 1,5 milhão de quilômetros quadrados e com um vazio demográfico tão grande. Isso, obviamente, não tirará recurso de outras regiões.
6: O índice será aplicado ao Fundeb e a programas federais de alimentação e transporte escolar, transferência direta de dinheiro às escolas, educação infantil e infraestrutura, entre outros. A proposta segue agora para a Comissão de Educação, onde será analisada em decisão final.
10: Elas estão nas redes sociais, nos uniformes de times e até em propagandas com influenciadores, as apostas online. Mas esses tipos de jogos podem ganhar novas regras de publicidade e de proteção aos cidadãos. A Comissão de Ciência e Tecnologia aprovou um projeto que proíbe propagandas e patrocínios de bets e cria mecanismos para limitar perdas e evitar o jogo compulsivo. As informações com Patrícia Oliveira.
16: O texto proíbe propaganda de apostas em rádio, televisão, redes sociais e outras plataformas, além do patrocínio a clubes, competições esportivas, atletas e influenciadores. A proposta também prevê mecanismos de proteção, como autoexclusão, limites de depósitos e perdas e alertas sobre os riscos do jogo compulsivo. Outra novidade, destacada pelo relator, senador Alessandro Vieira, do MDB de Sergipe, é a classificação de jogos considerados de risco excessivo à saúde, que terão a oferta proibida, como os de ciclos rápidos e repetitivos e de resultados aleatórios, que estimulam o jogador a continuar apostando.
17: Consiste no deslocamento do foco regulatório da mera comunicação comercial para o desenho do produto.
16: O projeto também cria um novo tipo de crime para quem divulgar apostas de operador que não seja autorizado. Para influenciadores, atletas e pessoas famosas, a pena poderá ser maior. A proposta segue para análise da Comissão de Assuntos Sociais.
10: Afinal, quem é que pode exercer a psicoterapia no Brasil? Essa é a discussão que chega agora ao Senado. Uma sugestão apresentada por um cidadão, que restringe a prática a psicólogos e psiquiatras, foi transformada em projeto de lei pela Comissão de Direitos Humanos e Legislação Participativa. A reportagem é de Márcio Maturana.
18: A psicoterapia só poderá ser praticada por psicólogos e psiquiatras, segundo uma sugestão de cidadão que virou projeto de lei e começa a ser discutida agora no Senado. A sugestão legislativa apresentada no portal E-Cidadania em 2024 por Ícaro de Almeida Vieira foi aprovada na Comissão de Direitos Humanos com parecer favorável da senadora Mara Gabrilli, do PSD de São Paulo.
19: Restringir o exercício de tais práticas a esses profissionais contribuirá para garantir que as intervenções que não são isentas de riscos aos pacientes sejam balizadas pelos pressupostos científicos da psicologia e da psiquiatria.
18: Qualquer cidadão pode apresentar ideia legislativa no portal senado.leg.br/e-cidadania. Se receber pelo menos 20 mil apoios em 4 meses, vira sugestão legislativa e é analisada pela Comissão de Direitos Humanos. Se aprovada, se transforma em projeto de lei.
10: Trabalhos técnicos de Eliseu Caires, o Jornal do Senado fica por aqui. Acompanhe agora as notícias do Tribunal de Contas da União e da Câmara dos Deputados. Boa noite e um bom fim de semana.
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6: O Tribunal de Contas da União avaliou a oferta e a demanda profissional nas áreas de ciência, tecnologia, engenharia e matemática no Brasil. 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
0: 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A fiscalização apontou baixa qualidade da formação básica, pouca procura pelo ensino técnico e altas taxas de evasão em cursos de nível superior. O TCU também identificou que a formação oferecida pelas instituições de ensino nem sempre atende às necessidades do mercado de trabalho. Outra falha é a falta de coordenação entre as políticas de educação, trabalho e inovação. O tribunal recomendou que o governo crie um grupo para coordenar as áreas e elabore plano estratégico para a formação de profissionais. 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
20: Câmara institui política para incentivar a produção de alimentos orgânicos.
22: Parlamentares ratificam acordo internacional para impedir a pesca ilegal.
23: Plenário cria universidades federais no Amapá, no Rio e em Minas Gerais.
24: Boa noite. A Câmara aprovou a criação de 3 universidades federais. O repórter Marcelo Lascher traz mais informações sobre as novas unidades de ensino superior.
27: A Câmara dos Deputados aprovou projetos do governo que criam 3 novas universidades federais. Um dos projetos aprovados transforma os Centros Federais de Educação Tecnológica de Minas Gerais e do Rio de Janeiro, respectivamente, na Universidade Federal de Ciência e Inovação de Minas Gerais e na Universidade Federal de Ciência e Inovação do Rio de Janeiro. As 2 novas instituições vão atuar no nível superior e na formação profissional técnica de nível médio. As novas universidades vão aproveitar a estrutura já existente. Tanto o Cefet de Minas Gerais quanto do Rio de Janeiro têm unidades em 8 municípios. De acordo com o governo, transformar Cefetes em universidades favorece parcerias, obtenção de recursos e novos programas de pós-graduação. O relator, deputado Rogério Correia, do PT de Minas Gerais, resumiu os objetivos da proposta.
28: A proposição lista os objetivos das instituições e reafirma o compromisso de atuar ao nível superior, mas também na formação profissional técnica de nível médio.
27: O plenário também aprovou o projeto que cria a Universidade Federal da Fronteira Norte. A instituição será criada a partir do desmembramento da Universidade Federal do Amapá, a Unifap, e será sediada no município de Oiapoque. A justificativa do governo ao propor o desmembramento da Unifap e criação da Universidade Federal da Fronteira Norte é a necessidade de expandir as atividades acadêmicas que contribuam para o desenvolvimento da região. A proximidade da fronteira com a Guiana Francesa também foi apontada como importante para fortalecer a cooperação acadêmica e científica entre Brasil e França. Outra justificativa é a demanda por profissionais capacitados para pesquisa de petróleo na costa do Amapá. De acordo com o governo, a criação da nova universidade não terá impacto orçamentário este ano, já que vai aproveitar a estrutura já existente. Já para o ano que vem e 2028, os gastos são estimados em 20 milhões de reais por ano, recursos que serão previstos no orçamento. A criação das 3 universidades foi criticada pela oposição, como o deputado Luiz Carlos Raul, do Podemos do Paraná.
29: Evidentemente, meu partido não vai ser contra a criação de uma universidade. Mas cá entre nós, né? O projeto chegou dia 10 de agosto, dentro do período eleitoral. É evidente um projeto eleitoreiro.
27: Já deputados da base do governo defenderam a necessidade de criação de novas universidades federais, principalmente no interior. Foi o que disse o deputado Chico Alencar, do PSOL do Rio de Janeiro.
30: Então é muito importante tomarmos essas medidas nesse sentido, de constituir uma universidade que opere nos ditames constitucionais, ensino, pesquisa e extensão e gestão democrática.
27: Os projetos que criam a Universidade Federal da Fronteira Norte e as Universidades Federais de Ciência e Inovação de Minas Gerais e do Rio de Janeiro seguiram para análise do Senado. Da Rádio Câmara de Brasília, com informações de Antônio Vital, Marcelo Larcher.
24: Depois de passarem na Câmara, os projetos que criam as universidades federais também foram aprovados pelo Senado e enviados à sanção presidencial.
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32: Saúde!
4: Dr. Fernando Máximo, do PL de Rondônia, repudia restrições da Anvisa ao uso da polilamina, desenvolvida pela cientista Tatiana Sampaio após 30 anos de pesquisas. Produzida a partir de uma proteína extraída da placenta, a substância tem potencial para regenerar a medula espinhal.
5: De acordo com o Dr. Fernando Máximo, a Anvisa limitou a aplicação da molécula a 72 horas após o trauma e a certas lesões. O parlamentar cita casos de recuperação após meses do acidente e defende o acesso ao tratamento experimental.
7: Previdência.
4: A Comissão de Previdência Social e Família aprovou o projeto que cria o Auxílio Mãe Atípica e estabelece um benefício de R$ 600 mensais. Carla Dixon, do PL do Rio Grande do Norte, comemora a aprovação, mas defende que o valor seja elevado para um salário mínimo.
5: A deputada quer garantir ainda o acesso à assistência e a outros benefícios sociais, ampliando a proteção a famílias com casos de neurodivergência. Carla Dixon observa que as mães atípicas precisam de apoio efetivo, já que enfrentam abandono, perda de emprego e falta de terapias.
7: Trabalho.
4: A Câmara aprovou dois projetos que fortalecem a estrutura da Justiça do Trabalho nos estados do Ceará e do Rio Grande do Sul. O repórter Antônio Vital acompanhou a votação.
8: A Câmara dos Deputados aprovou dois projetos que ampliam a estrutura da Justiça do Trabalho. Os dois foram enviados ao Congresso pelo Tribunal Superior do Trabalho. Um deles autoriza a criação de 51 cargos no Tribunal Regional do Trabalho da 7ª Região, sediado em Fortaleza, no Ceará. A proposta prevê 5 vagas de juiz do trabalho substituto, 31 de analista judiciário e 15 de técnico judiciário. As despesas são estimadas em R$ 12 milhões. O segundo projeto aumenta o quadro do Tribunal Regional do Trabalho da 4ª Região, com sede em Porto Alegre, no Rio Grande do Sul. O texto prevê a criação de 16 vagas para juízes do trabalho substitutos, 7 cargos em comissão e 165 funções comissionadas. A medida também transforma 48 cargos de chefia de gabinete em cargos de assessor. O custo anual é de R$ 18 milhões. Nos dois casos, a justificativa é de que as varas do trabalho apresentam déficit de pessoal e enfrentam um aumento constante de ações judiciais. As duas propostas renderam debate no plenário. O deputado Kim Kataguiri, do Missão de São Paulo, criticou o aumento de gastos.
9: A gente está falando aqui de criar mais cargos dentro da justiça trabalhista, que é o ramo da nossa justiça, dos mais ineficientes que nós temos hoje. E, mais uma vez, eu acho que este plenário tem de se comprometer a não criar mais nenhum cargo no judiciário brasileiro, considerando que nós temos o judiciário mais caro do mundo.
8: O governo defendeu a aprovação dos dois projetos, como explicou o deputado Bongás, do PT do Rio Grande do Sul.
11: Que se trata de estruturação das varas do trabalho. O que nós temos ouvido muitas vezes, e quando essa casa votou a reforma trabalhista, ela tratou de anular proteção para os trabalhadores. Então, nessa situação, nós defendemos para que a estrutura da Justiça do Trabalho ela seja forte para garantir direitos.
8: Os dois projetos serão encaminhados para análise do Senado. Da Rádio Câmara de Brasília, Antônio Vital.
5: Talíria Petroni, do PSOL do Rio de Janeiro, defende o fim da escala 6x1 como parte da luta histórica pela redução da jornada de trabalho. A deputada lembra que a Constituição reduziu a jornada semanal de 48 para 44 horas, apesar das previsões de que a mudança provocaria desemprego.
4: Talíria Petroni avalia que os ganhos de produtividade e os avanços tecnológicos devem permitir mais tempo livre aos trabalhadores sem redução salarial. Ela cita acidentes, mortes e afastamentos por transtornos mentais relacionados ao trabalho para reforçar a necessidade de combater a sobrecarga.
5: Reginaldo Lopes, do PT de Minas Gerais, acredita que a redução da jornada de trabalho para 40 horas semanais trará mais qualidade de vida e produtividade. O deputado ressalta que o descanso é fundamental para prevenir afastamentos e permitir o convívio familiar e a qualificação.
4: De acordo com o Reginaldo Lopes, a medida beneficia principalmente trabalhadores vulneráveis e sem força sindical. O parlamentar também afirma que não há estudos técnicos que comprovem que a redução da jornada trará prejuízos econômicos ao país.
7: Relações Exteriores.
5: O plenário da Câmara aprovou acordo internacional voltado para impedir a pesca ilegal. Confira os detalhes com a repórter Ana Raquel Macedo.
10: A Câmara dos Deputados aprovou o texto do acordo internacional assinado pelo Brasil, destinado a impedir a pesca ilegal. É o primeiro acordo internacional sobre o assunto, com foco específico no controle dos portos como ferramenta de combate à pesca ilegal, não declarada e não regulamentada. Esse tipo de atividade ilegal prejudica os ecossistemas marinhos e os meios de subsistência das comunidades que dependem da pesca. O acordo foi assinado em 2009, na Conferência da Organização das Nações Unidas para a Alimentação e a Agricultura, a FAO, na Itália. De acordo com o organismo internacional, a pesca ilegal é responsável pela captura de 11 a 26 milhões de toneladas de pescados por ano, com perdas econômicas anuais entre 10 e 23 bilhões de dólares. Os países que assinaram o acordo se comprometem a impedir que embarcações envolvidas em pesca ilegal utilizem portos ou desembarquem suas cargas, o que dificulta a entrada do pescado de origem ilícita nos mercados nacionais e internacionais e reduz os incentivos econômicos à continuidade dessas operações. Se houver prova suficiente da atividade ilegal, o país deve não só recusar a entrada ou o uso do porto, mas também comunicar aos demais países e organizações competentes sobre o ocorrido. De acordo com o relator do texto, o deputado Alencar Santana, do PT de São Paulo, a adesão ao acordo é estratégica para o Brasil. Do ponto de vista ambiental, fortalece os instrumentos de conservação dos recursos marinhos. E do ponto de vista econômico, protege a pesca artesanal e industrial nacional da concorrência desleal. O acordo foi aprovado de maneira simbólica pelo plenário, sem votos contrários. Para a deputada Érica Cocai, do PT do Distrito Federal, o Brasil se une à comunidade internacional para impedir esse tipo de atividade.
12: Esse é um acordo internacional para a preservação dos biomas, preservação da pesca e eliminação da pesca ilegal. E esse acordo possibilita esta unidade internacional, o Brasil se inserir numa unidade internacional para impedir que haja a pesca ilegal, e o dano da pesca ilegal é absolutamente concreto.
10: O texto do acordo internacional destinado a impedir a pesca ilegal seguiu para a análise do Senado. Da Rádio Câmara de Brasília, com informações de Antônio Vital, Ana Raquel Macedo.
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15: Justiça. Para Bia Kicis, do PL do Distrito Federal, as investigações da Polícia Federal apontam o envolvimento do gabinete do ministro Alexandre de Moraes em contratos de prestação de serviços para o Banco Master. No entendimento da deputada, a gravidade das denúncias ultrapassa limites legais e morais.
16: Bia Kicis argumenta ainda que as denúncias de censura e de perseguição contra opositores evidenciam a crise de credibilidade da cúpula do Judiciário. Na visão da parlamentar, há um enfraquecimento do devido processo legal no país.
15: Sargento Faur, do PL do Paraná, pede o afastamento do ministro Alexandre de Moraes e do procurador-geral da República, Paulo Gonet, para a investigação de possíveis conflitos de interesse no caso envolvendo o empresário Daniel Vorcaro e o Banco Master.
16: Para Sargento Faur, os serviços descritos pelo escritório da mulher do ministro Alexandre de Moraes a Daniel Vorcaro não justificam os mais de 129 milhões de reais cobrados.
0: Sobre Gonê, o deputado diz que o procurador deveria ser impedido de analisar casos nos quais seu nome esteja envolvido.
1: Jandira Fegali, do PCdoB do Rio de Janeiro, cobra a instalação de uma CPI para investigar o Banco Master. A deputada afirma que parlamentares governistas assinaram o requerimento, mas apontam que um acordo político na Câmara impediu a abertura da investigação.
0: Jandira Fegali pede que as apurações sobre o Banco Master alcancem de forma isonômica autoridades e parlamentares citados no caso. Ela também questiona a atual relatoria do processo no STF diante de informações sobre encontros com dirigentes da instituição financeira.
1: Na avaliação de Ranieri Paulino, do Republicanos da Paraíba, o STF precisa resgatar a neutralidade e o devido distanciamento das partes. O congressista cobra postura imparcial e integridade dos magistrados superiores para preservar a credibilidade do judiciário.
0: Ranieri Paulino ressalta a importância de defender a imagem das instituições democráticas acima de divergências partidárias ou ideológicas. Para o deputado, o Congresso e os tribunais devem manter uma atuação firme na

0: O deputado defende o respeito ao devido processo legal para assegurar a estabilidade no estado.
1: Agricultura. Os deputados aprovaram um projeto que estimula a produção de alimentos orgânicos. O repórter Antônio Vital acompanhou a votação.
2: O plenário da Câmara aprovou o projeto que cria uma política nacional de agroecologia e produção orgânica, com a previsão de preferência nas compras públicas para produtos orgânicos da agricultura familiar, linhas de crédito e mecanismos de garantia de preços. O projeto foi apresentado pelo deputado Valmir Assunção, do PT da Bahia, e recebeu parecer favorável do relator, deputado Padre João, do PT de Minas Gerais. O projeto define princípios e diretrizes para o plano, propõe as fontes de financiamento e cria um sistema de certificação de produtos de base agroecológica. Entre os objetivos da proposta estão a oferta e o consumo de alimentos sem resíduos químicos danosos à saúde e o desenvolvimento de sistemas agrícolas sustentáveis. A Política Nacional de Agroecologia e Produção Orgânica também prevê outros instrumentos para expandir a produção agroecológica. Entre eles estão o seguro rural para a agricultura familiar, subsídios para os produtos, monitoramento de agrotóxicos e fertilizantes sintéticos na água e nos alimentos e a oferta de cursos técnicos de nível médio e superior de agroecologia. O projeto prevê ainda que regulamento do governo vai estabelecer um sistema participativo de certificação da produção agroecológica, com selo destinado prioritariamente aos agricultores familiares, povos e comunidades tradicionais. O projeto foi criticado pela deputada Adriana Ventura, do Novo de São Paulo.
3: O projeto, ainda que bem intencionado, uma vez que reconhece a agroecologia para a produção sustentável, incentiva pesquisa e inovação, os instrumentos que ele usa para chegar nesse projeto é intervenção estatal excessiva, compras públicas que são dirigidas porque exige prioridade e não se baseando em preço e eficiência, dá incentivo fiscal sem análise de custo.
2: De acordo com a proposta, o plano para estimular a agricultura orgânica receberá recursos do orçamento e será implementado pelo governo federal com a cooperação de estados e municípios. O governo fica ainda autorizado a criar linhas de crédito para financiar a produção, beneficiamento e comercialização de alimentos orgânicos ou agroecológicos e do extrativismo sustentável, bem como para a implantação de projetos de geração de energia alternativa e renovável. O relator da proposta, deputado Padre João, falou da importância de ter uma política articulada para estimular a produção de alimentos saudáveis.
4: Eu venho acompanhando há mais de 20 anos a questão da produção do nosso país e com estudos de várias universidades, a gente tem acompanhado a importância que é ter essa política mais estruturante, que incentive de fato um alimento que garanta saúde e vida para o nosso povo. De entender que a segurança alimentar, alimentos saudáveis, é muito importante.
2: O projeto que cria uma política nacional de agroecologia e produção orgânica seguiu para análise do Senado. Da Rádio Câmara de Brasília, Antônio Vital.
1: Habitação.
0: Hildo Rocha, do MDB do Maranhão, afirma que a meta de contratação de 50 mil moradias rurais previstas para este ano não vai se concretizar. Ele propõe a criação de um novo cadastro de reserva com a possibilidade de outras entidades já aprovadas serem chamadas.
1: Segundo o deputado, nesta nova etapa do Minha Casa Minha Vida Rural, apenas 20 mil contratos foram contemplados. Hildo Rocha espera que o governo federal aceite a proposta da Federação das Entidades de Habitação Social do Norte e Nordeste do Brasil para beneficiar outras 20 mil famílias rurais ainda neste ano.
0: Termina agora o Jornal Câmara dos Deputados, produzido pela Rádio...

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0: Simone Regis!
1: Obrigado, Manu!
0: Samanu! Gotti!
1: Tchau, gente! Obrigado!
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